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1: 9:05 aqui na primeira aço do seu rádio. Um abraço todo especial aqui pra minha amiga Lúcia, lá de Barra Itapapuana, sempre ligada na programação. Pediu a música Quando? E tá mandando alô pra todos os ouvintes, né? Todos lá na Rua da Fumega, lá, mais conhecido como a Rua das Viúvas. Tá joia, meu amigo. Um abraço pra você. Abraço também pro nosso amigo José Hildo, tá ligado na programação. Pediu aqui Vivendo por Viver. Pra você também, uma ótima noite, tá bom, meu amigo? Na sequência também você curte. Um abraço todo especial aqui pra Margarete, lá de São José do Calçado, também ligado na programação. Deixou a dica musical? Obrigado pela participação. Beatriz, mandando aquele alô pra todos os ouvintes. E a Mônica também participando com a gente. Valeu, obrigado, hein? Nossa amiga Tenória, lá no Cava Roxa, aqui em Castelo, também participando com a gente. Deixou a dica musical? Valeu, meu amigo. Um abraço pra você. Na sequência também você vai curtir. Pediu aqui a música Corro Demais. Como já é de costume, a partir das 9 temos um encontro com o Rei Roberto Carlos, onde o Rei Roberto Carlos divide o palco com grandes nomes da música, né? Então hoje vai ser com Alejandro Sanz, também com Nilton Nascimento e pra fechar com Chitãozinho e Chororó. Então curte aí os Amigos do Rei.

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1: E 32 minutos na primeira ação do seu rádio. Um abraço todo especial pro meu amigo Roberto Carlos, né? O Bombinha tá ligado na programação, pediu aqui o caminhoneiro. Na sequência você vai curtir, tá bom, meu amigo? Obrigado pela participação e também pela dica musical. Abraço pro meu amigo Jailson, lá de Conceição do Castelo, também participando com a gente. Valeu, um abraço para todos aí em Conceição. Sempre ligado em nossa programação, me deixou também a sua dica musical. Na sequência também vou atender, né? Vamos atender. Um abraço também especial para minha amiga Catarina, tá sempre ligada na programação. Valeu, hein? Obrigado pela sintonia e pelo carinho. Reta final aqui do Noite do Rei Mandante. Falar como é que será o clima tempo para sexta-feira. Nessa sexta-feira o dia segue com predominância de sol, com poucas nuvens em todo o estado do Espírito Santo, devido a uma ação, a atuação de um sistema de alta pressão atmosférica. Não há previsão de chuva e a temperatura segue elevada em todo o estado. Na Grande Vitória, mínimo de 19, máximo de 30 graus. Na região sul, a mínimo de 18, máxima de 32 nas áreas menos elevadas. Nas áreas mais altas, mínimo de 16, máximo de 27 graus. Assim também é o clima na região serrana, mínimo de 16, máximo de 27. Clima tempo, segundo Icapé, para essa sexta-feira. Começamos então a nossa sequência final.

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1: 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Eu chamei a participação de hoje aqui no nosso Noite do Rei com essa música maravilhosa, né? Esse cara sou eu.
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1: Quinta-feira que vem tem encontro marcado aqui pela 101,7 com o mais um Noite do Rei. Um abraço pra minha amiga Ângela lá de Conceição do Castelo, tá sempre ligado com a gente também. Valeu, Ângela, abração pra você. 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Eu vou ficando por aqui, encontro marcado agora no sábado, 5 da manhã, se Deus quiser. Nosso amigo Marcelo Lucas entra de férias, estarei cobrindo as férias sábado e domingo do nosso amigo Marcelo Lucas. Então, anote aí para acordar cedinho com a gente. Fique com Deus e até sábado, se Deus quiser. Tchau, tchau. 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

Senhor, no silêncio deste dia que amanhece, venho pedir-te a paz, a sabedoria e a força. Quero olhar o mundo com os olhos cheios de amor, ser paciente, compreensivo, manso e prudente. Ver além das aparências teus filhos como tu mesmo vês, e assim não ver senão o bem cada um deles. Cerra meus ouvidos de toda calúnia, guarda minha língua de toda maldade, que só de bênção sinta o meu espírito. Que eu seja tão bondoso e alegre, que todos que se aproximar de mim sintam a tua presença. Reveste-me de tua beleza, Senhor, e que no decurso deste dia eu não te ofenda e te revele a todos. Amém.

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0: Alô, alô, alô, Castelo, bom dia, sul do estado do Espírito Santo. Parte do estado do Rio de Janeiro, Minas Gerais, a nossa querida região serrana, meu aí. Sexta-feira, 4 de setembro, por aqui começando este primeiro tempo desta sexta-feira, né? E hoje, por enquanto, até às 8 da manhã, tocando muitas músicas, informações, levando até vocês muitas, mas muitas alegrias. 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Canal aberto, pode ligando 3542-1017. Deixa aquele alusão especial para quem você quiser e a sua música preferida. Até um papo no WhatsApp é muito fácil, 28-3542-1017. E dentro de nossa programação nós teremos daqui a pouquinho às 6 horas a oração com Mário Sérgio. Às 6:30, né? Vamos lá, hoje não temos o Informe Agrícola da Cultura FM, tá legal aí? Ei!
2: Bom dia!
0: Pra você que eu estou de carona agora, uma ótima viagem. Pra você da Polícia Militar, a Polícia Civil, os nossos vigilantes. Pra você, Policial Federal, pra você da PRF, Polícia Rodoviária Federal, o Policial Penal, o Agente Penitenciário. Pra você que está fazendo, tá fazendo aquele delicioso pãozinho agora, né? Pra você que está dando aquelas primeiras vassouradas nas avenidas dos nossos municípios. Tá fazendo aquela coleta, caprichando na limpeza. Pra você, médicos, médicas, enfermeiros, enfermeiras, funcionários dos hospitais. E os nossos enfermos, tudo vai dar certo. Pra você, caminhoneiro. Pra você, taxista. Pra você, motorista de ônibus.
2: Bom dia pros homens.
0: Pra você do Corpo de Bombeiros.
2: Bom dia, irmão.
0: Pra você do SAMU.
2: Bom dia pra quem não faz guerra.
0: Pra você que está no hortifruti. Pra você que está agarradinho na teta da vaca. Pra você que está abrindo seu barzinho agora, sua lanchonete.
2: Bom dia.
0: Por aqui. Pra você que tá transportando o futuro do Brasil, as nossas criancinhas para a escola, os nossos professores. E por aqui, vamos começar esta sexta-feira, esse primeiro tempo maravilhoso. Agora 5 horas, quase R$ 7.

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2: 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Ei, meninada, rapaziada, sempre ligadinho conosco aí, olha. E obrigado aí pelo carinho, por essa gostosa sintonia e pela carona aí, os nossos amigos, olha aí, ó. Estão de férias, estão passeando e vão pra lá aí. Raiane da Alvida Martina e o amado namorado Henrique. Obrigado pelo carinho, pela carona, por essa gostosa sintonia. Uma ótima, ótimo finalzinho de férias pra vocês aí, tá bom? Valeu, Raiane. Obrigado aí pelo carinho, hein? Ótima viagem pra vocês. Aproveite bastante. Deus abençoe sempre. Olá no WhatsApp, então, Zezinho, chamando no grampo que quiser. É. Bom dia, radialista, ô meu amigo Repolho. Ele tá mandando alô pra Duda Mel, Fabiano, Valmir, Gropina, o Cotoco. O pessoal lá de Campos, em Atapona. Os moradores do bairro Novo Parque. Amanhã tem futebol, Zé Gomes. Vamos convidar vocês pra ir pra lá. Vamos nessa comigo aí. Sim, sim, vamos lá. Oi. Bom dia.
3: O Batista Postemani Medeiro, aluno defensor da Pestanosa, Giro Monteiro.
2: É verdade.
3: Quero mandar um abraço para Morro Alto, Gironda, Rancharia, Corda Onça, Barra Limpa, Santa Bárbara,
2: eita,
3: Muqui,
2: eita.
3: Cachoeiro,
2: certo.
3: Giro Monteiro, Francisco Crioulo, Giro Monteiro, de certo. Castelo, toda a cultura da Rádio Cultura.
2: Minha
3: pedir a música Chitão Choró, se Deus me ouvisse. Quero oferecer a todos os amigos da rádio. Tchau, obrigado.
2: Se mandasse pra mim. Loilsa Dir de São Caetano, Rio Novo do Sul, obrigado pelo carinho, tá bom, né? Olha aqui, quem é esse aqui? Deixa eu ver.
4: Bom dia, bom dia, bom dia. Meu amigo José Augusto, toca o forró da Eco pra mim, meu amigo.
2: Eita, a hora que você falar o seu nome, eu vou rodar a sua música, tá bom? Aí.
4: Bom dia, aqui é o Alexandre Paracudista, quero mandar um abraço a todos de Monte Alegre pra Cultura e dizer que sextou, né? Hoje nós temos aquele suco de maracujá lá no Bar do Braço. Mandar um abraço para meu amigo, eterno amigo, Tony Alves, minha esposa Vilma, tia Lisete, Tony Comédio,
2: beleza.
4: Tia Gabriel. E vamos que vamos, Ronaldo Pilanca, Ronaldo da Galinha, e vamos que vamos.
2: Beleza, por a nossa amiga Vera Lúcia Dalvina, Josali Pone e o Léo. Nardo Léo, oi! Meu amigo Pedro Paulo, né? Pedro Págio Popular Pica-Pau, sempre ligado aí, né? Ô, Bruno, o Repolho, vamos jogar um futebol sim com nós, qualquer dia. Pode marcar que nós vamos aí, tá legal? 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
2: Aqui na primeiraça, 5 horas 28 reais. Tô voltando já já, pera aí.
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0: tá ligadaço comigo. Obrigado pelo carinho, por essa gostosa sintonia. Alô, alô, daqui a pouquinho às 6 horas a oração com Mário Sérgio. E os amigos lá em Paraguaçu Paulista, Sampa, São Paulo, Frei Egisto Cancian, é o corintiano. Ali tem o atleticano, Frei Ricardo, né? O Caltinho de Feijão. Frei Vanderlei, bom dia, bom dia. Deixando aquele abração também todo especial para o meu amigo Calu Faitaninho. Calu Faitaninho, aquele cara, né? O caminhão dele parece um trio elétrico, né, Calu? Aquele abraço aí, beleza pura aí, ó. Tem o Rubens Costa Maia, o Batista Maia, sempre ligado aí, olha. Meu amigo Simar Baquete, ali no bairro Independência, na rua Dona Marieta. Meu amigo Mário Baquete também tá sempre ligado, né, Mário? Aquele abraço. Quem vem aí?
1: Bom dia, Zé Augusto, bom dia. Aí, aqui bom é a Nilda Lourenço, Vitória do Morro do Marimbondo. Zé Augusto, se for possível, toca a música do Chapeludo.
0: Bem,
1: boludo
0: aí.
1: Bom dia.
0: Chapeludo entra na área, beleza? Bom dia, bom dia, bom dia.
2: Vamos ver, Augusto, que ratão estava aqui. Mandei um franguinho na panela.
0: Ô, franguinho,
2: pra galera que tava da pedra.
0: Bote fruto
2: de salacana. E me dando Deco, panelinho. Pessoal lá do Morro do Querosene. Meu amigo Coquinho.
0: Coquinho, grande Coquinho. Ali no bairro bairro Volta Redonda, nosso amigo Jajá. Grande Jajá. Renato Luzório. Ô, Renato. E o Tony. Ali na descoberta, deixando aquele abração também todo especial para o meu amigo Toninho. Ô, Toninho, garradinho na teta da vaca também, né, Toninho? O Gilson Alves está...

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1: 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Daqui a pouquinho, às 6 horas, a oração com Mário Sérgio. Daqui a pouquinho, tá bom, mulher? Ei, Zé Augusto, quem é o cantor aqui? Nosso amigo Claudinei Bucker. Obrigado aí pelo carinho, olha. Ali de Jerônimo Monteiro. Ei. Deixando aí aquele abração também todo especial no bairro Nossa Senhora Aparecida, né? Minha amiga Dona Rita Pardini, né? É, sogra do nosso amigo Jonas Mardegan. É a mãe da Edma, é isso aí. Já tá preparando aquele cafezinho, sim. Oi, nosso amigo Edmilson Lazzarini, o motoboy de Ponte Nova, Minas Gerais. Beleza. Ô, Caúbe, ó, tá na hora de descer pra tomar aquela cervejinha comigo, hein, beleza? Bom dia, Zé Augusto, bom dia, meu amigo. Quem é o cantor aqui, ó? Cláudio. Ora, opa! Ah, é o Cláudio Pires Martins aí, a esposa, a dona Jussara. Bom dia, bom dia! Oi! Daqui a pouquinho, oração com Mário Sérgio.
2: Ah, seu Sérgio de Anão!

0: Muito bom dia! Aqui é Josineia Esganso, tem como coloca o nome da Hilda Aparecida da Riva Esganso na lista de aniversário antes do dia. O seu esposo Juscelino e todos de Santo Antônio do Areião. Ô, dona Hilda Aparecida, parabéns aí pra você, muita saúde, Deus abençoe sempre, muitos e muitos anos de vida aí. E agora eu vou lhe tomar um delicioso cafezinho Campeão. 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
0: Daqui a pouquinho, 6 horas, daqui a pouquinho a oração com Mário Sérgio, daqui a pouquinho.

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Bom dia, caros ouvintes da Rádio Cultura FM de Castelo. Estamos começando mais um programa Oração da Manhã. Estamos reunidos em nome do Pai, do Filho e do Espírito Santo. Amém. O anjo do Senhor anunciou a Maria e ela concebeu do Espírito Santo. Ave Maria, cheia de graça, o Senhor é convosco. Bendita sois vós entre as mulheres e bendito é o fruto do vosso ventre, Jesus. Santa Maria, Mãe de Deus, rogai por nós, os pecadores, agora e na hora de nossa morte. Amém. Eis aqui a serva do Senhor, faça-se em mim segundo a vossa palavra. Ave Maria, cheia de graça, o Senhor é convosco. Bendita sois vós entre as mulheres e bendito é o fruto do vosso ventre, Jesus. Santa Maria, Mãe de Deus, rogai por nós, os pecadores, agora e na hora de nossa morte. Amém. E o Verbo se fez carne e habitou entre nós. Ave Maria, cheia de graça, o Senhor é convosco. Bendita sois vós entre as mulheres e bendito é o fruto do vosso ventre, Jesus. Santa Maria, Mãe de Deus, rogai por nós, pecadores, agora e na hora de nossa morte. Amém. Rogai por nós, Santa Mãe de Deus, para que sejamos dignos das promessas de Cristo. Amém. Oremos. Derramai, ó Deus, a vossa graça em nossos corações, para que, conhecendo pela mensagem do anjo a encarnação do vosso Filho, cheguemos por sua paixão e cruz à glória da ressurreição. Por Cristo nosso Senhor. Amém. Glória ao Pai, e ao Filho, e ao Espírito Santo, assim como era no princípio, agora e sempre, e por todos os séculos dos séculos. Amém. Caros irmãos, que bom estarmos juntos nesta sexta-feira. Estamos aí na 22ª semana do tempo comum, e a palavra de Deus para nossa reflexão hoje encontra-se no Evangelista São Lucas, capítulo 5, versículos de 33 a 39. Evangelista São Lucas, capítulo 5, versículos 33 ao 39. O Senhor esteja convosco, Ele está no meio de nós. Proclamação do Evangelho de Jesus Cristo segundo São Lucas. Naquele tempo, os fariseus e mestres da lei disseram a Jesus: os discípulos de João e também os discípulos dos fariseus jejuam com frequência e fazem orações, mas os teus discípulos comem e bebem. Jesus, porém, lhes disse: os convidados de um casamento podem fazer jejum enquanto o noivo está com eles? Mas dias virão em que o noivo será tirado do meio deles. Então, naqueles dias, eles jejuarão. Jesus contou-lhe uma parábola ainda: ninguém tira um retalho de roupa nova para fazer remendo em roupa velha. Senão vai rasgar a roupa nova e o retalho novo não combinará com a roupa velha. Ninguém coloca vinho novo em odres velhos, porque senão o vinho novo arrebenta os odres velhos e derrama, e os odres se perdem. Vinho novo deve ser colocado em odres novos. E ninguém, depois de beber vinho velho, deseja vinho novo, porque diz: o velho é melhor. Palavra da salvação. Glória a vós, Senhor. Caros irmãos, estamos aqui diante de uma cena muito interessante. Os fariseus e mestres da lei, homens entendidos em matéria de Bíblia, vão chegar para Jesus e dizer o seguinte: olha, os discípulos dos fariseus e também os de João jejuam com frequência e fazem orações. Aqui eles não estão com Jesus em particular. Ele está com Jesus, os discípulos e outras pessoas mais. E fazem esta pergunta a Jesus no sentido de levar quem estivesse ouvindo essa pergunta deles questionar e até mesmo pôr em dúvida a autoridade de nosso Senhor Jesus Cristo. Então, fazem essa pergunta para desautorizar Jesus e os seus discípulos, para tentar assim envergonhar e fazer com que a opinião pública a respeito de Jesus fosse contaminada e a partir daí deixassem de seguir Jesus. Que perversidade! Claro que para alguns deles essa pergunta era importante para poder entender por que que os discípulos de Jesus não faziam orações de Jesus com tanta frequência em todos os horários prescritos
dentro da lei judaica. Mas eles se esqueciam que o tempo de Jesus era muito pequeno e ele tinha que correr contra o relógio para pregar o evangelho, curar, realizar exorcismos o mais rápido e a maior quantidade possível para poder manifestar com suas palavras e ações o amor de Deus para cada homem e para cada mulher. Jesus vai e responde de forma enigmática, dizendo: os convidados de um casamento podem fazer jejum enquanto o noivo está com eles? Quem é este noivo? Este noivo é Jesus. E quem são os convidados? Os discípulos. Todo aquele e aquela que quer seguir Jesus. Que festa é esta? É a festa da alegria daquele que faz de Jesus o seu único Salvador. Daquele que se sente amado por Deus e quer corresponder este amor com uma vida à altura das expectativas e da vontade de nosso Senhor Jesus Cristo. É esta alegria contagiante que temos em Cristo Jesus. Mas Jesus diz mais à frente: mas dias virão em que o noivo será tirado do meio deles. Ou seja, esse momento de correria e de urgência vai passar. Então vai ter mais tempo para os discípulos poderem orar com mais frequência e fazerem jejum com mais frequência. Para aqui é um ponto importante: a importância da oração, do jejum, da prática da esmola e todas aquelas práticas que a Santa Igreja Católica recomenda. É bem verdade que em nossos dias o jejum já não faz mais parte da nossa vida, a não ser lá na quaresma. Mas ensina a Santa Igreja Católica que devemos nos abster de carne toda sexta-feira e que é assim salutar fazer o jejum. O jejum também é uma forma de oração. Quando descobrimos a beleza do jejum não como um ritual externo, mas como expressão de um coração que, por amor de Deus, se sacrifica para poder, de alguma forma, compreender um pouco melhor o sacrifício de Cristo na cruz. Todo jejum só faz sentido se quiser me unir o meu pequeno sacrifício ao sacrifício de Cristo, por amor a Cristo. Isso é muito bonito, recuperar a teologia, o valor do jejum e, claro, não esquecer a esmola e oração, não só para o período da quaresma, mas todos os tempos que pudermos. E Jesus continua: ninguém tira retalho de roupa nova para fazer remenda em roupa velha, senão vai rasgar a roupa nova e o retalho novo não combinará. O que que Jesus quer dizer com esta palavra? Que tanto a novidade que é ele e a mensagem dele, quanto aquilo que ensina o Antigo Testamento, os profetas, não devem ser abolidos. Cada um tem o seu lugar, cada um tem o seu valor. Não se deve excluir um em benefício do outro, mas harmonizar isso. E graças a esta Igreja Católica Apostólica Romana, nosso Senhor Jesus Cristo nos ensinou amar e prestigiar o Antigo Testamento, mas também beber desta fonte inigualável que é o Novo Testamento. Ou seja, ou acolher a mensagem de Jesus sem dispensar o ensinamento da lei mosaica, dos profetas e dos sábios do Antigo Testamento. Então é muito bonito esse equilíbrio. Hoje em dia, quando pensamos na Igreja Católica, ela é uma instituição fundada por nosso Senhor Jesus Cristo, que tem uma riqueza tão grande em sua história passada, mas também tem tanta coisa bonita no momento presente. Então, não é a deixar para trás esse tesouro da graça que Deus nos concedeu com a história do passado. É beber daquela fonte, mas também acolher a força, a vitalidade da Igreja que ela tem no momento presente. Então é saber harmonizar essas duas coisas.
E aqui me vem a imagem do sal. O sal é algo bom, mas se a gente pega um arroz e enche ele de sal, o sal acaba estragando o paladar do arroz. Então, é saber como uma cozinheira sabe fazer com muita sabedoria a harmonização dos temperos, para que tanto o tempero quanto aquela comida está sendo feita, todos juntos criem um sabor incrível, uma experiência maravilhosa. Assim, na nossa vida de fé, muitas vezes nós temos que ter esta sabedoria de equilibrar o uso das coisas do passado com as coisas do presente, tudo para a maior honra e glória de Deus. Eu falava há poucos minutos atrás sobre a importância do jejum. É algo antiguíssimo na tradição cristã e que hoje em dia não se valoriza, não se prestigia o ano todo, mas somente na quaresma. Então poderíamos recuperar a dimensão teológica e sacrificial do jejum como hábitos e costumes que podem nos ajudar na nossa caminhada de fé. Que nosso Senhor Jesus Cristo nos ajude a ter este equilíbrio interior, porque tudo o que Deus permitiu a igreja viver, tudo que Ele colocou, seja nas tradições do Antigo Testamento quanto do Novo Testamento, servem para nos ajudar a sermos homens e mulheres cada vez melhor. Então, ao invés de queremos causar discórdia, como foi o caso desses discípulos, desses fariseus e esses mestres da lei, temos que ser homens e mulheres que gerem a concórdia, a paz, e que nunca queiramos manchar a palavra do Senhor, a igreja do Senhor, mas que a partir da vivência dos valores evangélicos possamos juntos sermos homens e mulheres que agrade a Deus, sem desprezar aquilo que está na história da nossa fé. Louvado seja nosso Senhor Jesus Cristo, para sempre seja louvado.

0: Vamos aos avisos da nossa paróquia. Amanhã, missa em Alto Chapéu e São Vitório, às 17 horas. Domingo, Córrego da Prata e São Pedro, à missa às 7 horas. Patrimônio do Ouro e Corumbá, missa domingo às 9 horas. Bateia Monte Alverne e Monte Alverne, Bateia e Monte Alverne, missa às 11 horas domingo. E no Morro Vênus, domingo, a missa será às 17 horas. E na Fazenda das Flores, terça-feira, dia 8, missa às 19 horas. Convidamos para participar do Tríduo em Louvor a Nossa Senhora da Consolação, dias 1 a 3 de setembro, na Igreja Matriz. Na sexta-feira, dia 4 de setembro, missa solene às 7, 9 e 19 horas. Na próxima sexta, ou seja, hoje, dia 4 de setembro, haverá adoração ao Santíssimo na Igreja Matriz, com início após a missa das 9 horas, encerrando às 18 horas. Encontrão regional de Círculos Bíblicos para grupos de refletindo da cidade interior, dia 20 de setembro, de 7 às 12 horas, no Salão do Centro Comunitário. E assim vamos chegando ao momento muito especial deste programa, que é lembrar dos nossos aniversariantes, não é mesmo, Zé?
1: Sim, sim, Mário. Ô, Mário, aqui, vou deixar um abração todo especial pro nosso amigo aqui, Leandro Travaglia, aqui no Varandão, em frente à Rádio Cultura. É o que que ele fez?
0: O quê?
1: Guarda-roupa deixou dois pães ali, fui lá buscar o pão, cadê o pão?
0: Cadê o pão?
1: Ele recheou o pão e mandou pra gente aqui, rapaz. Aê, Leandro!
0: Obrigado!
1: Tem alguns aniversariantes desta sexta-feira, dia 4 de setembro, tá aqui, ó.
2: Parabéns, parabéns, parabéns.
1: Olha, completando mais um ano de vida aqui, olha. É o Theo Nery Múcia, ali da Fazenda da Prata. A Laura Adriano Decires, de Forquilha, Burarama. O senhor Júlio Monteiro e a dona Laura, a dona Luzia Daniel, 50 anos de casados em São Cristóvão. O Matheus de Paiva Mião, 29 anos, é vascaíno esse aí, olha. O Alessandra Mourinho Zanés, do bairro Exposição. E a dona Hilda Aparecida Dariba Esganço, de Santo Antônio do Areião. Aos nossos aniversariantes, paz, saúde e que Deus abençoe sempre.
0: Desejamos a cada um de vocês que faz aniversário matrimonial ou natalício no dia de hoje muita paz, saúde e prosperidade. Quero mandar um abraço muito especial hoje ao meu caro amigo Roberto Bombinha, lá da Esplanada. Quero mandar também um alô especialíssimo à minha caríssima amiga, a Carminha Patucci, lá no bairro Exposição, à sua filha Beatriz, ao seu esposo Antônio Gonçalves, também popular Scooby, a você, Carminha, Antônio e Beatriz, um beijão no coração de vocês, que Deus abençoe e conserve essa família com muita paz, saúde e prosperidade. Vocês moram no meu coração. Quero mandar um alô muito especial hoje à minha amiguíssima, a cara amiga Dona Josefina, ali no bairro Santo Andrezinho. Dona Josefina, um beijão no seu coração também, que Deus te dê muita paz, saúde e muitos, muitos anos de vida. E assim nós vamos nos preparando para a consagração à Nossa Senhora. Ó minha Senhora, ó minha Mãe, eu me ofereço todo a vós. Em prova da minha devoção para convosco, vos consagro neste dia e para sempre os meus olhos, os meus ouvidos, a minha boca, o meu coração e inteiramente todo o meu ser. E porque assim sou vosso, incomparável Mãe, guardai-me e defendei-me como propriedade vossa. Lembrai-vos que vos pertenço, eterna Mãe e Senhora nossa. Aguardai-me e defendei-me como coisa própria vossa. Amém. A vossa proteção recorremos, Santa Mãe de Deus. Não desprezeis as nossas súplicas em nossas necessidades, mas livrai-nos de todos os perigos, ó Virgem gloriosa, bendita. Amém. Abençoe-nos o Deus Todo-Poderoso, o Pai, o Filho e o Espírito Santo. Amém.

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0: café em Vitória. Então vai tomando nota aí. O café Arábica Bebida Dura foi comercializado a saca a R$ 1.517. O café Arábica Bebida Rio foi comercializado a saca a R$ 1.240. E o café Conilon tipo 7 e 8 a saca de 60 quilos foi comercializado a R$ 938. Lembrando a vocês aí mais uma vez que esses preços aí, olha, foram comercializados ontem no Centro de Comércio Café em Vitória. 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Vamos tentar falar aí, né? Vamos tentar falar. Vamos ouvir só terça-feira, talvez, né? Segunda-feira é feriado. Vamos ver nessa aí.
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0: 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E oi! 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Oi, vem cá comigo aqui, gente, assim, ó. Vamos nessa aqui, nosso amigo Edis Viana, sempre ligadinho conosco aí, né, Edis? Aquele abraço aí. Olha, sem áudio aí, tá legal, Edinho? Aquele abraço, Edinho. É, pelo andar da carruagem, deve ser um torresmo hoje aí. Obrigado, Edinho. Sem áudio aqui, pô. Nosso amigo Ramon Lambran e a dona Tânia, bom dia. Olha, quero ver aí como é que tá a situação pra ver outra resenha aí, tá legal? Vem nessa comigo. O Jerry Ribeiro, se eu conseguir colocar o áudio aqui, vai dar, tá? Certinho, Jerry? Vou dar uma olhada aqui. É, nossa amiga Noemi Alibardi também tá sempre ligada aí conosco aí. E olha, deixando um abração em todo especial aí em São Cristóvão, né? Hoje, né, o senhor Júlio Jerônimo e a dona Luzia Daniel completando aí 50 anos de um ótimo relacionamento. Parabéns aí, tudo de bom aí pra vocês. Muita saúde aí. É o Fabiano e a Lília mandando esse alusão especial aí pra vocês aí, tá legal? É toda a família. É o Wagner Daniel, tá aí, beleza? E ali no Limoeiro, deixando aquele abração também todo especial, né? Claro aí, olha. Pra Solange de Stephanie, o Reginaldo, né? Sou Lucas, a dona Silene, o Evandro, a Regina, Amanda, o João. E ainda fala com a dona Silene aí. Que o presente chegou. Obrigado, tá bom, dona Silene? Tudo de bom aí. Obrigado mesmo. E o pessoal aí no bar do Chicão. Grande galera aí no bairro Independência, né? Nosso amigo Chicão, a dona Marta, a Lia. É isso aí, olha. Reginaldo, Raquel, beleza. Dudu Melo e a esposa Poliana. Tem o meu amigo Zé da bicicleta aí do lado também, olha. O MM Maicon Melo, né? E o João Paulo Sesquim. Legal. Deixando aquele abração também todo especial no ali em Cachoeiro de Itapimirim, ali, olha. No restaurante, ali, olha, bar e restaurante Utopia. Grande galera, né? Nosso amigo Toninho, tem o Gabriel. Olha, todo domingo, sábado, domingo, feriado, tem aquele frango assado maravilhoso. É ali na Avenida Aristide Campos, ao lado do Sicoob. Obrigado pelo carinho, tá bom? Nosso amigo Braz Esquitino. Bom dia, bom dia. Oi!
1: Ah,
0: de firme. E olha, daqui a pouquinho tem horário eleitoral gratuito pra você aqui na Rádio Cultura.

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0: Daqui a pouquinho, 7 horas, daqui a pouquinho tem o horário eleitoral gratuito pra você, ó.
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tarde, 7 horas, 36 reaisinhos pra você. 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Bom dia. Vamos entrar em contato daqui a pouco. Nosso amigo Patrick Los Neto, né? Bom dia, José Augusto também, olha. Aqui é Marinete Passos de Caxixe Quente. Manda um alô aí pro pessoal aqui do Caxixe, pra minha filha, meu genro. É, minha filha, meu genro, Gisela e Nivaldo, que vieram de Vitória passar o final de semana por aqui com a gente. Obrigado. Valeu, galera. Aquele abraço aí. E olha, deixando aquele abração também todo especial para os nossos amigos ali em Estrela do Norte. Meu amigo José Carara, a Nena aí, olha. O Lausiana, Barba e o Doutor Pedro. Bom dia, seu Zé. E olha, hoje também quem está completando mais um ano de vida aqui, olha, é o Matheus de Paiva Mion, né? 29 anos, né, Vascaíno? Parabéns aí, olha. Tudo de bom pra você aí, olha. Recebendo os abraços aí dos pais do Rogério e Andréia, o Gabriel, né? E toda a família

0: Caco. Beleza aí, ó. E hoje também, valeu, Matheus, aquele abraço aí. Manda um pedaço de broa pra cá, tá legal, hein? Os amigos aí no Barra Exposição também, hoje o Alessandro Amorim Zanese também completando mais um ano de vida, né, Alessandro? Aquele abraço. Recebendo os abraços da esposa aí, olha. Cíntia, a filha Sofia, o irmão Matheus, Dona Luzia e Oliés. Parabéns aí, beleza. E deixando aquele abração também todo especial na Farmácia Central, né? Que é aberto 24 horas. Amanhã o nosso amigo Eduardo Zaque completa mais um ano de vida. E parabéns aí, Dudu. Tudo de bom aí, doutor. Aquele abraço. Um abraço da Catiúce, né? Tá aí, olha. Davi, o Arthur, a Maria Eduarda, rapaziada, a moçada aí da Farmácia Central. Bom dia. 7h37. Oi.
1: Sexta-feira.
0: Ah, doidão. Seu Sérgio, Diana. Ah, doidão.
2: Fala, Rio Negro, sou imundo. Nando Moreira.
0: Fala aí, Jabelu.

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1: Ei, compadre, por aqui, olha. Chegando no finalzinho deste primeiro tempo e olha assim, vou ficando por aqui. Volto logo mais às 8 da noite pra comandar aquele forrozão pra você. Deixando aquele abração primeiro todo especial pro nosso amigo Geraldo e a Rose, né? E olha, sempre ali na pracinha, ali na rua, na Avenida Ministro Arif, né, Geraldo? 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E por aqui chegando no finalzinho dessa super edição, né? 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É o Castelo, sul do Espírito Santo. Oi, até logo mais à noite. Até lá. Ei, vamos lá.
2: Ah, seu Sérgio de Anão.
1: Pode não. Ai.

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0: 9 simpatia. Salve, salve, mais um dia.
1: Bom dia.
0: Ótimo dia pra você de Castelo. Alô, Cachoeira, alô, meu querido, sul do estado, Espírito Santo.
1: Bom dia.
0: Você é parte do Janeiro, parte de Minas Gerais, é da região serrana.
1: Bom dia.
0: Pessoal das praias também, né? São mais de 36 municípios, todo mundo curtindo, todo mundo da mesma sintonia.
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0: Ah, sim, pessoal, pela internet também, claro, galera online, de Castelo para o mundo, essa é a nossa rádio.
1: Cultura.
0: E esse é o nosso show de todas as manhãs.
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0: Tá começando no clima.
2: Hoje é sexta-feira.
0: Oh, sextaça da primeiraça. Prepare-se para mais um final de semana prolongado, né, gente boa? Segunda-feira, feriadão, 7 de setembro. É isso aí. E vamos levar a melhor programação até você, nosso melhor ouvinte. Tá em casa, tá no carro, tá no trabalho, tá curtindo a cultura. Que bom ter você aqui com a gente. E você começa a ligar para participar com a gente, para pedir o seu sucesso, para mandar aquele alô pro aniversariante do dia, né? Parabéns para você que tá fazendo aniversário hoje, dia 4 de setembro de 2026. Felicidades, paz e saúde. Liga pra cultura, 3542-1017. Pode mandar um zap também. Mensagem texto, mensagem voz, fica à vontade, hoje de boa. Até às 11. Vamos que vamos.
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ouça e reflita. A lagarta disse que ia voar. Todos riram dela, menos as borboletas. Caminhe com quem acredita em você e que a graça de Deus te acompanhe em cada tarefa, te dê sabedoria nas decisões e alegria no coração. Lembre-se, com fé e esforço, o impossível se torna possível.

0: pra você ligar, é só sucesso. 8h23. Lola Yang, Messi, a primeira sequência musical de hoje do nosso show.
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1: Na Cultura Rádio do Inverno, agora 8h24. 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
1: A previsão do Incapé para o final de semana prolongado, né? Bom, hoje sexta-feira. O dia segue com predomínio de sol e poucas nuvens em todo o Espírito Santo devido à atuação do sistema de alta pressão atmosférica. Não há previsão de chuva, as temperaturas seguem elevadas em todo o estado. Previsão para a região sul do Incapé, sol entre poucas nuvens, não há previsão de chuva, áreas menos elevadas, temperatura mínima 18 graus e máxima de 32, áreas altas mínima 16 e a máxima de 27 graus. Região serrana, sol entre algumas nuvens, mas sem previsão de chuva, áreas menos elevadas, temperatura mínima 18 graus e máxima de 29, áreas altas mínima 16 e a máxima de 27 graus. Já para amanhã, sabadão, o dia começa com predomínio de sol em todo o Espírito Santo. No decorrer da manhã, uma frente fria avança pelo sul do estado, provocando mudanças nas condições do tempo. A partir do final da manhã, a previsão de chuva na metade sul capixaba, na Grande Vitória e da região serrana, a chuva deve ocorrer entre o final da tarde e a noite. Nas demais áreas do estado, o céu fica com muitas nuvens, mas sem previsão de chuva significativa. As temperaturas apresentam ligeira queda na metade sul do Espírito Santo para amanhã, né? A região sul amanhã, nuvens e previsão de chuva rápida em alguns momentos, principalmente a partir do final da manhã. Áreas menos elevadas, temperatura mínima 17 graus e máxima de 29, áreas altas mínima de 13 e a máxima de 26 graus. Para amanhã na região serrana, muitas nuvens com previsão de chuva rápida entre o final da tarde e a noite. Áreas menos elevadas, temperatura mínima 16 graus e máximo de 27, áreas altas mínima de 14 e a máxima de 25 graus. No domingo, a frente fria avança pelo Espírito Santo, deixando o tempo estável em todas as regiões do estado. A combinação da frente fria com a disponibilidade de umidade favorece a ocorrência de chuva em alguns momentos do dia em todo o território capixaba. O céu permanece com muitas nuvens ao longo do período, com abertura ocasional. As temperaturas apresentam ligeira queda em todas as regiões do estado. Pro domingo, na região sul, muitas nuvens e previsão de chuva em alguns momentos. Áreas menos elevadas, temperatura mínima 18 graus e máxima de 27. Áreas altas, mínima 17 e a máxima de 25 graus. No domingão, na região serrana, muitas nuvens e previsão de chuva em alguns momentos. Áreas menos elevadas, temperatura mínima 18 graus e máxima de 25. E também, no feriadão, na segunda-feira, a influência da frente fria posicionada entre o sul da Bahia e o Espírito Santo favorece o transporte de umidade do oceano em direção ao continente. Com isso, há previsão de chuva em todo o litoral capixaba, além das regiões sul, serrana e do extremo norte do estado. Nas demais áreas, especialmente no noroeste capixaba, o céu permanece com muitas nuvens, mas sem previsão de chuva. As temperaturas seguem amenas em todo o Espírito Santo, em razão da atuação da massa de ar mais fria associada ao sistema frontal. Previsão do Incapér para o final de semana prolongado.
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0: Na Cultura você está sempre muito bem informado. Vamos ao nosso primeiro Jurando com Notícia dessa sexta-feira. Ney Carvalho é com você. Bom dia, bom final de semana.
1: Bom dia, Romildo André. Bom dia aos ouvintes da Rádio Cultura FM. Para você também, bom final de semana, Romildo. Um homem de 41 anos foi preso em flagrante após se apresentar a policiais militares e confessar ter matado a própria companheira nesta última quinta-feira, dia 3 de setembro, em Itapemirim, no sul do Espírito Santo. A vítima foi encontrada sem vida em uma área de vegetação no bairro Campo Acima. De acordo com o boletim de ocorrência, uma equipe da Polícia Militar fazia patrulhamento quando o homem abordou a viatura e afirmou que havia cometido um crime contra a companheira de 38 anos. Os policiais perceberam que ele apresentava manchas de sangue pelo corpo. Durante o deslocamento, o homem indicou aos militares o caminho até uma área nos fundos de um depósito de gás no bairro Campo Acima. No local, os policiais encontraram o corpo da vítima, identificado como Juliana. O Serviço de Atendimento Móvel de Urgência e o Instituto Médico Legal foram acionados. Segundo o registro policial, a mulher apresentava ferimentos graves na cabeça e uma pedra foi encontrada no local. Conforme consta na ocorrência, o homem afirmou que mantinha uma união estável com a vítima. Ele relatou aos policiais que teria atacado a companheira após uma situação envolvendo ciúmes. Segundo a versão apresentada pelo suspeito, ele levou a vítima até o local onde o crime ocorreu e usou uma pedra para agredi-la. Ainda de acordo com o relato, a mulher tentou fugir, mas não conseguiu. Após o crime, o homem teria seguido a pé pela rodovia Safra com a intenção de se entregar às autoridades. A Polícia Militar deu voz de prisão ao suspeito por feminicídio e o encaminhou à delegacia. Outra equipe permaneceu no local para preservar a área e aguardar a remoção do corpo pelo IML. Os acidentes provocados por motoristas sob efeito de álcool cresceram 47,6% nas rodovias federais do Espírito Santo nos sete primeiros meses de 2026. Diante desse cenário, a Polícia Rodoviária Federal vai reforçar a fiscalização durante a Operação Independência 2026, que começa a 0 hora desta sexta-feira, dia 4 de setembro, e segue até 23h59 da próxima segunda-feira, dia 7 de setembro. 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

0: Bem, a gente corre esse risco quando muda por aqui.
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Faltando 6 para as 9. David Guetta e One Republic. I Don't Wanna Wait. Esse é o nosso show da manhã. 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
1: Na Cultura ligada em todo lugar, agora faltando 5 para as 9. 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
1: Dicas de saúde, dicas para o seu inverno. Olha, mente bem, hein? Consuma alimentos ricos em vitaminas e minerais, especialmente aqueles com vitamina C e zinco, que ajuda a fortalecer o sistema imunológico, né? Frutas cítricas, vegetais de folhas verdes e carnes magras são boas opções.
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3: Bom dia. Bom dia, bom final de semana, 9:06 na Cultura, primeiraça do sul do estado. 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

0: madrugada, nessa segunda-feira, feriadão. A galera tá curtindo, né? Beleza. E a Cultura levando a melhor programação até você. Um abraço pro nosso amigo Márcio Caverzan. Tá ligado com a gente. Tá mandando um alusão aqui especialmente pra netinha Isis, né? Vai fazer aniversário domingo. Alô, Isis! Já parabéns pra você aí. Sete aninhos vai fazer isso. Né? Tá certo. O vovô tá mandando um beijão, te ama muito. Parabenizando e abençoando sua vida sempre. Tá bom, Isis? Aniversariante de domingo, dia 6. O nosso amigo Fogão também tá ligado? Mandando abraço pra esposa Graça, também pro João Pedro, o Andres, Josimar, Moniz, Vanessa da Saúde e toda a turma. Abraço, Fogão! Final de semana, meu irmão. Aniversariante antes do dia.
1: Parabéns, parabéns, parabéns pra você.
0: Parabéns pro Theo Nery Mussi, da Fazenda da Prata. A Laura Adriano de Siles, Forquilha, Burarama. O seu Júlio Monteiro e dona Luzia Daniel, 50 anos de casado, São Cristóvão. Matheus de Paiva Mion, 29 anos. Alessandro Amorim, Zanese, do Exposição. Também a Hilda Aparecida da Rivens Grâncio, Santo Antônio do Areão. E o nosso amigo Marcinho mandando alusão aqui.

0: já tem o Patrulha e na sequência, da vovó pra você matar saudades do nosso show. 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

0: Hora de informação e mais um Girando com Notícia. Meu amigo Humberto Rocha, ótima sexta-feira, abençoado final de semana.
1: Uma ótima sexta-feira, um abençoado final de semana para você também, amigo Romildo André e ouvintes do Show da Manhã da Cultura. 4 de setembro de 2026, hoje é o dia do Serventuário. Nossa igreja celebra Santa Rosália de Palermo, alô minguante. 247 dias se passaram, faltam 118 para terminarmos o ano. A frase da manhã é do grande filósofo Sêneca. Não é que tenhamos pouco tempo, é que perdemos muito. Uma menina de 11 anos pediu socorro aos tios por mensagens de celular após revelar que era vítima de abusos sexuais cometidos pelo padrasto. Os familiares foram até a casa onde ela morava, isso aconteceu na Serra, retiraram a criança do local, procuraram a polícia civil, o homem foi preso em flagrante. Durante as investigações, a polícia descobriu que ele já havia sido indiciado por abuso sexual contra a mesma menina anos antes. E ainda pior, a mãe da vítima, da criança, que ela havia registrado uma ocorrência contra o companheiro em 2020, ela também foi indiciada, dessa vez por omissão. Os detalhes do caso foram divulgados pela Polícia Civil durante uma coletiva de imprensa na chefatura da corporação em Vitória. Cerca de 3,1 kg de haxixe foram apreendidos pela Polícia Rodoviária Federal dentro do compartimento escondido de um painel de um carro. Isso aconteceu em Mimoso do Sul na manhã de ontem, segundo a PRF. Uma equipe fazia policiamento da BR-101 quando abordou um Volkswagen Voyage após notar películas excessivamente escuras nos vidros, inclusive no para-brisa. Durante a vistoria, os agentes encontraram no painel um compartimento preparado para esconder objetos, com uma trava de segredo eletrônico. No local, havia dezenas de pequenos tabletes de haxixe dos tipos Crumble e Pineapple, segundo a PRF, com alto valor no tráfico. A cada 4 anos, os eleitores escolhem 10 deputados para representá-los no Congresso Nacional, ocupando as 10 cadeiras destinadas ao nosso estado. Manutenção do mandato de cada um desses parlamentares pode custar até R$ 265.585,41 por mês, segundo dados extraídos da folha de pagamento legislativo. O cálculo realizado pela reportagem, o salário dos deputados atualmente fixado em R$ 46.366,19, tem o auxílio moradia, que é mais R$ 4.253, pago aos parlamentares que não ocupam um dos 447 apartamentos funcionais da Câmara em Brasília. Tem também a verba de gabinete limitada a R$ 165.806,07 e ainda a cota para o exercício das atividades parlamentares, conhecida como cota parlamentar, de R$ 49.160,15. Então, de acordo com as informações disponíveis no portal de transparência da Câmara, os gastos para a manutenção dos deputados federais do Espírito Santo somaram R$ 2.402.529,12 apenas no mês de junho. O valor não inclui os pagamentos de auxílio moradia. 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
1: PRF encontra mais de 7 quilos de pasta base de cocaína. Passageiro é levado à delegacia após confusão dentro de ônibus em Cachoeiro de Itapemirim. Após matar namorada em Piuma, homem teria formatado o celular da vítima.

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0: Bom dia, Romildo André, bom dia, ouvintes da Cultura, iniciando mais uma edição do nosso Patrulha dos Municípios, nesta sexta-feira, hoje, 4 de setembro de 2026. 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

Olha, a gente começa o programa de hoje trazendo uma ocorrência. A gente trouxe na última terça-feira essa ocorrência e a gente vem acompanhando esse caso, essa morte dessa senhora que aconteceu em Piúma. Olha, após matar a namorada em Piúma, o homem teria formatado o celular da vítima para dar de presente para outra namorada, com quem ele tinha um outro relacionamento, né? A Polícia Civil revelou novos detalhes sobre o feminicídio de Maria Aparecida da Silva, de 60 anos, ocorrido em Piúma. Segundo a investigação, o namorado da vítima, de 52 anos, confessou o crime e já vinha realizando compras e negociações e movimentações financeiras em nome dela, sem o conhecimento dessa senhora. O caso aconteceu na madrugada entre os dias 28 e 29 de agosto e, conforme a polícia chamou atenção aí, é pela violência dessa morte que aconteceu lá em Piúma, né? A Maria Aparecida e o investigado mantinham um relacionamento havia cerca de 2 meses. De acordo com a Polícia Civil, o homem se apresentava para a vítima como fazendeiro, né? E buscava transmitir, então, uma imagem de influência na região. Durante o relacionamento, ele teria começado a adquirir bens e realizar negociações e movimentações bancárias, sem que a Maria Aparecida soubesse. Entre as transações investigadas está a compra de uma motocicleta em nome da vítima. Uma das linhas de investigação aponta que o crime pode ter relação com cobranças feitas pela Maria Aparecida, depois que ela descobriu então as compras, não é? E as dívidas realizadas em seu nome. A Polícia Civil, no entanto, ainda não considera a motivação esclarecida. O inquérito também não foi concluído. Segundo as investigações, o homem matou a vítima e colocou fogo na região da cabeça. A polícia ainda busca esclarecer exatamente como ocorreu o assassinato. O suspeito confessou o crime, mas não detalhou a dinâmica. Por isso, os investigadores ainda não sabem se Maria Aparecida foi morta em outro local e depois levada até o loteamento, ou se o assassinato ocorreu no próprio terreno. A polícia também informou que o homem utilizou o carro da vítima no dia do crime. Outro detalhe apresentado durante a investigação envolve o telefone da Maria Aparecida. Segundo a Polícia Civil, depois do crime, o investigado formatou o celular da vítima com intenção de entregá-lo de presente para a filha de uma mulher com quem ele mantinha um relacionamento. A Polícia Civil classifica o suspeito como golpista e afirma que ele atuava como estelionatário. O homem é natural do Ceará, viveu durante um tempo aí no Rio de Janeiro e também Minas Gerais e estava residindo aqui no Espírito Santo havia poucos meses. Conforme informado aí pela polícia, ele não possuía passagens pela justiça, não é? O investigado também detalhou o comportamento do homem quando os policiais foram a intimá-lo, não é? Chegando da delegacia, ele se exaltou e começou a proferir vários palavrões contra os policiais. Ou seja, um criminoso frio. Essa ocorrência a gente trouxe na última edição do nosso girando do Patrulha dos Municípios. E agora a polícia já tem ele como réu, confesso, vai procurar saber como foi a dinâmica, se essa senhora chegou ali já morta ou se ela foi morta naquele terreno, né? Agora ele vai pagar pelo crime que cometeu, um crime bárbaro, né? Isso destrói qualquer família. E tomara que fique muitos e muitos anos atrás das grades para pagar pelo crime brutal que ele cometeu. PRF encontra mais de 7 quilos de pasta base de cocaína dentro de um carro em Atílio Vivacqua. Uma fiscalização da Polícia Rodoviária Federal terminou com a apreensão de mais de 7 quilos de pasta base de cocaína na BR-101, em Atílio Vivacqua, no sul do Espírito Santo. A ocorrência aconteceu na tarde dessa última terça-feira, dia 1º. Os policiais abordaram um Chevrolet Onix Plus no KM-425 da rodovia. Durante a fiscalização, o motorista apresentou contradições ao explicar então o itinerário de sua viagem. A equipe também percebeu um forte odor
no interior do automóvel. Após a verificação, os agentes localizaram a droga no assoalho dianteiro do veículo. Ao todo, a PRF apreendeu aproximadamente mais de 7 quilos de pasta base de cocaína. Segundo o relato do envolvido à polícia, ele buscou entorpecente em Campos, no Rio de Janeiro, e faria a entrega em Vila Velha, no Espírito Santo. Ainda conforme as informações repassadas à PRF, o motorista receberia R$3.000 pelo transporte da droga. Os policiais detiveram um homem e encaminharam para a Delegacia de Polícia Civil de Itapemirim, junto com o material apreendido. Ou seja, estava fazendo o transporte dessa droga, né? E receberia esses R$3.000 aí para levar até a Vila Velha, não é? Agora, vou te falar uma coisa, só o que ele vai gastar com advogado e vai permanecer preso por um bom tempo, não chegaria nem a um terço do que ele receberia para fazer um transporte desse, né? É o que a gente fala, tem tanto serviço, cara, tanto serviço, tanta gente precisando de pessoas para trabalhar, para você trabalhar aí durante um mês e receber aí R$2.500, R$3.000. Ah, tá procurando vida fácil? A vida fácil dá nisso. Chega nesse final aqui, ó. Ou é cadeia ou é cemitério, né? Essas duas. Quem se envolve com droga ou vai pro cemitério ou vai pra cadeia. Você não tem escolha. Mais cedo ou mais tarde é uma dessas duas coisas. Você, jovem, presta muito bem atenção na vida fácil que às vezes você quer levar, aquele dinheiro fácil, né? Aqueles 100, 200, 300, 1.000 reais fácil que você ganha. Olha, isso não vai durar muito tempo. Mais cedo ou mais tarde, a casa vai cair e vai cair bonito. E você vai acabar pagando aí pelo crime que tá cometendo. Aí começa a sua família a sofrer junto com essa situação, você deixando aí seus familiares em situações vexatória, né? Então, pense muito bem antes de se envolver em tráfico de drogas.

Agora vamos falar do valentão do ônibus. Olha, passageiro é levado à delegacia após confusão dentro de um ônibus em Cachoeiro. Uma ocorrência dentro de um ônibus de transporte coletivo terminou em um passageiro encaminhado à delegacia na noite desta última terça-feira, dia 1º, em Cachoeiro, Itapemirim. Olha, segundo o registro da Guarda Municipal, a equipe estava em um ponto base, no Mercado da Pedra, na rua Bernardo Horta, quando foi acionada pelo motorista de um ônibus do consórcio Novo Trans. O condutor informou aos agentes que havia um passageiro causando transtorno dentro do coletivo, prejudicando o andamento da viagem. De acordo com o boletim, os guardas tentaram conversar com o homem, que estava alterado e nervoso. O documento também informa que ele possui deficiência de fala e audição. Diante então da situação, a equipe solicitou que o passageiro desembarcasse do ônibus. Ainda conforme o registro da Guarda Municipal, após deixar o coletivo, o homem teria começado a chutar a viatura. Os agentes decidiram então encaminhá-lo à 7ª Delegacia de Cachoeiro Itapemirim para apresentação à autoridade policial. Durante o trajeto, segundo o boletim, o passageiro continuou chutando a viatura. A guarda informou que precisou algemá-lo diante então do comportamento apresentado durante a ocorrência. O caso foi registrado na noite de terça-feira e apresentado à Polícia Civil para os procedimentos cabíveis. Uma pessoa que estava alterada dentro desse ônibus aqui, ele tem um problema de audição, também problema de fala, mas se ele tem um problema ele tem que ter uma pessoa responsável para estar junto com ele em um coletivo. Se ele tem um problema psicológico, tem que ter um familiar acompanhando esse senhor. Ele tem que ter um familiar, tem que ter uma pessoa aí acompanhando esse senhor aí, que quase que ele provoca um acidente, né? Dentro desse ônibus, né? Poderia aí ter atacado o motorista, poderia ter agredido alguém dentro desse ônibus e mesmo assim, com a chegada da polícia, ele continuou com o seu estado agressivo. Então tem que ser verificado se realmente ele tem um problema psicológico, né? Já tá na matéria aqui dizendo que ele tem um problema de audição, tem um problema na fala, com certeza ele deve ter um problema psicológico, mas tem que ter aí uma pessoa responsável para acompanhar ele a fazer as suas compras, ele ir à rua. Ele não pode ir sozinho. Se ele tem um problema psicológico, ele não pode estar aí na rua sozinho, né? Ou seja, a polícia vai fazer o levantamento aí, quem é o responsável por esse senhor, né? Os familiares, e vai trazer aí então a resposta aí para todos desse coletivo aí, que passaram um sufoco tremendo, né? Esse cidadão aí nervoso dentro do coletivo, xingando todo mundo, a polícia chegou, ele continuou xingando, chutando a viatura, enfim, foi um susto tremendo. Homem investigado por estupro de vulnerável e é preso em Guarapari. Um homem de 47 anos foi preso em Guarapari durante uma operação da Polícia Civil e da Polícia Militar. Ele é investigado por 3 crimes de estupro de vulnerável contra vítimas diferentes. A Polícia Civil cumpriu o mandado de prisão e de busca e apreensão expedido pela Justiça. A ação teve participação da Delegacia de Proteção à Criança e Adolescente e o Idoso de Guarapari. Segundo as investigações, os crimes teriam ocorrido há mais de 10 anos, quando as 3 vítimas ainda eram menor de idade. As denúncias foram formalizadas e, posteriormente, a partir disso, a Polícia Civil iniciou então as diligências para apurar os relatos e reunir elementos para o inquérito. De acordo com a Polícia Civil, os investigados receberam a informação de que o homem estava encerrando o contrato de trabalho e ele planejava então fugir para o Maranhão. Diante da possibilidade de saída do estado, a autoridade policial determinou as diligências para localizar e prender o investigado. O inquérito policial foi concluído nesta última segunda-feira, dia 31, encaminhado à justiça. O homem foi indiciado pelo crime de estupro de vulnerável. A Polícia Civil informou que apresentará mais detalhes aí sobre a prisão e as investigações em coletiva de imprensa. A polícia, né, chegou a esse cidadão aí, teve
teve as informações, o serviço de inteligência da polícia teve a informação que ele estava em Guarapari, ele cometeu esse crime há mais de 10 anos e a polícia teve então as informações que ele estava em Guarapari, estava planejando novamente então fugir do estado. A polícia foi lá e logrou êxito e pegou então esse estuprador que agora vai pagar pelo crime que cometeu. Na cultura são 9:52. A gente vai para um rápido intervalo comercial e já voltamos com Patrulha dos Municípios.

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1: Olha, de volta com Patrulha dos Municípios. Mulher é morta a pedradas pelo marido em Itapemirim. Um homem de 41 anos foi preso em flagrante após se apresentar aos policiais militares e confessar ter matado a própria companheira nesta última quinta-feira. A vítima foi encontrada sem vida em uma área de vegetação próximo ao bairro Campo Acima. De acordo com o boletim de ocorrência, a equipe da Polícia Militar fazia o patrulhamento quando o homem abordou a viatura e afirmou que havia cometido o crime contra a companheira de 38 anos. Os policiais então perceberam que ele apresentava manchas de sangue pelo corpo. Durante o deslocamento, o homem indicou aos militares o caminho até a área nos fundos de um depósito de gás, no bairro Campo Acima. No local, os policiais encontraram o corpo da vítima e identificaram como Juliana. O serviço de atendimento móvel de urgência SAMU e o Instituto Médico Legal, IML, foram acionados. Segundo o registro policial, a mulher apresentava ferimentos graves na cabeça e uma pedra foi encontrada no local. Conforme consta na ocorrência, o homem afirmou que mantinha uma união estável com a vítima. Ele relatou aos policiais que teria atacado a companheira após uma situação de ciúmes. Segundo a versão apresentada aí pelo suspeito, ele levou a vítima até o local onde o crime ocorreu e usou uma pedra para matá-la. Ainda de acordo com o relato, a mulher tentou fugir, mas não conseguiu. Após o crime, o homem teria seguido a pé até a rodovia Safra com a intenção de se entregar às autoridades. A Polícia Militar deu voz de prisão ao suspeito por feminicídio e encaminhou a delegacia e para permanecer então aos cuidados policiais. Até o encerramento da ocorrência, o Instituto Médico Legal ainda não havia realizado a retirada do corpo, né? Até o levantamento aí dessa matéria. Mas é um crime brutal onde aconteceu lá em Itapemirim. Tem uma outra matéria aqui, um outro registro, que esse morador aqui, lá de Itapemirim, havia presenciado essa mulher, né? Com outro rapaz lá nessa região. A gente não sabe se são moradores de rua, né? E ele acabou tendo ciúmes e foi lá e achou no direito de tirar a vida dessa senhora. Ele foi lá e se entregou agora aos policiais e vai pagar pelo crime que cometeu, um crime bárbaro, né? Um crime covarde. Ela tentou ainda fugir das agressões, mas não conseguiu. Padrasto é preso por estuprar e ameaçar enteada de 11 anos no Espírito Santo. O homem foi preso em flagrante pela Polícia Civil do Espírito Santo, suspeito de participar de violência sexual, praticar violência sexual e ameaçar a própria enteada de 11 anos. As investigações começou após um familiar da vítima procurar a delegacia apresentar mensagens em que a criança relatava os abusos atribuídos ao padrasto. Segundo a Polícia Civil, o episódio teria ocorrido de forma reiterada, sob ameaças de morte. Ainda conforme as investigações, o caso mais recente teria acontecido na noite anterior ao registro da ocorrência. A mãe da criança também foi indiciada. Além da prisão do suspeito, a Polícia Civil informou que indiciou a mãe da criança por omissão imprópria, prevista no artigo 13 do parágrafo 2 do Código Penal. De acordo com as investigações, a mulher já havia registrado uma ocorrência contra investigado em 2022 pelo mesmo motivo. Mesmo assim, segundo a polícia, ela teria mantido o relacionamento e continuado morando com o suspeito. E a Polícia Civil então entende que houve falha no dever legal de proteção à filha. Parabéns, é isso aí. Se ela tinha já a ciência, já estava a par do que estava acontecendo, né? O esposo dela aí, o então padrasto dessa criança de 11 anos, já havia abusado dessa criança de 11 anos e ela, mesmo assim, isso aconteceu em 2022, hein? Ela foi lá, abriu um boletim de ocorrência, né? Contra aí o esposo, né? Que estava abusando sexualmente aí, né? Dessa criança e mesmo assim continuou com ele. E agora, mais uma vez, ele foi indiciado mais uma vez, foi denunciado mais uma vez e a mãe também tem que pagar. Se ela estava a par do que estava acontecendo, ela tem que pagar. A polícia agora também vai fazer investigação para saber se esse então padrasto também não estava ameaçando essa mãe, né? A mãe vai ser ouvida, mas até então todos dois estão atrás das grades, vão pagar pelo crime que cometeu com essa criança, um ser inocente, né? 11 anos de idade e a mãe deixar isso acontecer, né? Ser omissa a uma situação dessa. Olha, PRF recupera veículo furtado após fuga por cafezal em Ibatiba. A Polícia Rodoviária Federal recuperou um veículo com registro de furto na tarde desta última segunda-feira, dia 31, em Ibatiba. A ocorrência aconteceu por volta das 3 da tarde no quilômetro 157 da 262. Durante a fiscalização, os policiais deram ordem de parada ao motorista de um Fiat Estrada Branco. O condutor, porém, não parou, desobedeceu aí e fugiu em direção ao perímetro urbano. Em seguida, o veículo entrou em uma área de cafezal. Os ocupantes abandonaram a caminhonete e fugiram a pé pela vegetação. A PRF realizou então buscas na região, mas não localizou o suspeito. Durante então a revista, os agentes identificaram sinais de adulteração no chassi, nas etiquetas e no vidro do automóvel. Mesmo com alterações, os policiais conseguiram identificar o veículo original. A consulta mostrou que a caminhonete tinha registro de furto desde 28 de junho de 2022, no Rio de Janeiro. A PRF então encaminhou o veículo para um pátio credenciado do Detran e o automóvel ficará então à disposição da Polícia Civil. A PRF fazendo o papel dela, né? É isso aí. Tá fazendo o papel dela e a 262, a 101, todos os programas a gente sempre tá trazendo aqui ocorrência que é prisão, nesse caso aqui foi uma fuga, né? Tentou fugir da polícia, a polícia foi atrás, recuperou essa caminhonete que estava com registro de roubo desde 2022. Aqui em Atílio Vivacqua, teve apreensão de mais 7 quilos de pasta base de cocaína. Parabéns aí, parabéns para a PRF que vem fazendo um trabalho brilhante aqui no Espírito Santo. Olha, motociclista sem CNH é detido e desacata aí os policiais em Cachoeiro. Homem tentou fugir de uma abordagem da GSM, ofendeu os agentes e precisou ser contido e algemado antes de ser levado à delegacia. Olha, segundo a GSM, o condutor de uma motocicleta que não possui carteira nacional de habilitação desobedeceu repetidas ordens de parada e proferiu dezenas de ofensas contra os agentes públicos antes de ser contido com o apoio de uma segunda guarnição. A ocorrência teve início durante o patrulhamento preventivo na esquina da rua Abelardo Machado, na rua Eduardo Gomes de Almeida. Ao notar a aproximação da viatura, o condutor da motocicleta acelerou para fugir do local. Os agentes iniciaram então o acompanhamento tático, emitiram sucessivas ordens de parada que foram inicialmente ignoradas, até que o suspeito finalmente parou o veículo na Avenida Mauro Miranda Madureira. A GCM relata que assim que a abordagem foi iniciada, o indivíduo teria demonstrado extrema exaustão e recusado então a cumprir a orientação de segurança. De forma agressiva, o homem queria passar a desecatar, né? E ameaçar os guardas, termos chulos, afrontando a autoridade que estava no local. Diante da resistência, então, e para resguardar a integridade física de todos envolvidos, os agentes solicitaram o apoio de uma outra viatura. Mesmo com reforço, o homem ainda teria se negado a colocar a mão na cabeça. Diante da recusa obstinada, as guarnições aplicaram então o uso progressivo da força e utilizaram algemas para conter o suspeito e realizar então a busca pessoal. Nada de ilícito foi encontrado com ele. Durante a checagem da documentação, os guardas constataram que o infrator não possui permissão para dirigir. Não tinha CNH. A motocicleta foi recolhida e removida para o pátio credenciado, enquanto os pertences pessoais do suspeito foram entregues ao seu empregador, que compareceu ao local. O homem foi conduzido à delegacia para adotação de medidas cabíveis pelos crimes de desacato, ameaça e também, né, vários outros artigos que ele vai pagar por ele. Olha, tava sem aqui, sem a carteira de habilitação, poderia ter parado, né, ter entregue os documentos, entregue a motocicleta, acabou só se complicando cada vez mais. Foi lá, né, imprimiu fuga, colocou a vida de pedestres, de motorista em risco. Isso tudo agora ele vai pagar por esse desacato, né, que ele teve aí contra os policiais. Poderia ter terminado de uma forma bem mais leve para esse condutor e ele preferiu dessa forma, não é? Agora foi preso e vai ter que pagar criminalmente pelos crimes aí que cometeu aí com desacato e outras coisas mais que ele acabou ocasionando lá em Cachoeiro de Itapemirim. Olha, picape cai em represa e motorista morre na zona rural de Domingos Martins. Uma picape caiu dentro de uma represa na tarde desta última quarta-feira, dia 2, na zona rural de Domingos Martins, na região serrana do Espírito Santo. O motorista foi retirado do veículo, mas não resistiu. Segundo as primeiras informações, o veículo seguia pela estrada Tijuco Preto, no sentido Fazenda Espíndola, logo após a mercearia do Renato. Durante o trajeto, o motorista teria perdido o controle da direção por causa do barro na pista e a picape saiu da estrada, desceu uma ribanceira e caiu dentro da represa. Equipes de resgate foram acionadas e retiraram o motorista do veículo para atendimento médico. Apesar do socorro, ele faleceu no local. É um acidente trágico onde tirou a vida desse rapaz, desse senhor, lá em Domingos Martins, né? Perdeu o controle aí, né? Teve aí a chuva ainda esse final de semana e a estrada não estava legal, muito barro, ele acabou perdendo o controle então da sua caminhonete e acabou capotando e acabou perdendo a vida desse senhor lá em Domingos Martins. Força Tática apreende crack, cocaína, maconha no centro de Alegre. A Força Tática do 3º Batalhão prendeu drogas, dinheiro e material relacionados a tráfico de drogas no centro de Alegre. A ocorrência foi registrada nesta última terça-feira. Os policiais realizaram um patrulhamento pela região. Quando abordaram um suspeito durante a ação, os militares encontraram então pedras de crack. Na sequência, a equipe realizou buscas em residência. No imóvel, os policiais localizaram outro homem e apreenderam mais entorpecente e materiais. Ao todo, a Força Tática recolheu 39 pedras de crack, 2 pedras médias da mesma droga, além de 19 buchas de maconha e 50 gramas de cocaína. Os militares também apreenderam R$332 em dinheiro, 3 celulares, 2 rádios comunicadores, 1 faca, 1 tesoura e material utilizado para embalar drogas. Os 2 envolvidos foram conduzidos à delegacia junto com todo o material apreendido. O caso ficou à disposição da justiça para as providências cabíveis. Mais uma grande apreensão né? É, lá em Alegre, a polícia já vinha monitorando esses cidadãos, né? E agora a casa caiu, a polícia fez o papel dela, né? Foi lá e recolheu os dois e também todos os materiais, né? Todas essas drogas aí, a polícia fez o recolhimento. Parabéns aí pelo belíssimo trabalho da Polícia Civil e da Polícia Militar lá em Alegre. Estamos chegando ao final de mais um Patrulha dos Municípios. 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Eu vou ficando por aqui com Patrulha dos Municípios. Na próxima terça-feira tem mais uma edição do nosso programa. Você continua na companhia do Romildo André com o Show da Manhã.

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2: Ô, vovó, vamos recordar alguns tempos. Finalzão de semana tá aí, né, gente boa? É, final de semana prolongado, hein? Segunda-feira é feriadão, 7 de setembro. A gente pega a estrada hoje. Aí, favor, hein? Tranquilidade. Boa viagem pra você que vai viajar, pra você que vai ficar e descansar, bom descanso. E vamos nessa. Melhor programação, a cultura leva até você em casa, no carro, no trabalho. A gente sempre agradece o carinho da sua audiência e da sua participação. Agora vamos atender o pessoal que participa aqui do nosso WhatsApp, deixando a dica da recordação, né? Recordando os bons tempos e pra começar no clima da sexta-feira. Primeira dica de hoje, Only Time We Tell, som do Asia. Bom, Only Time We Tell é o segundo single lançado da banda de rock Asia, do seu bem-sucedido primeiro álbum Asia 1982. A canção foi o terceiro sucesso da banda no top 10 da parada Hot Mainstream Rock Tracks dos Estados Unidos, alcançando aí também a 17ª posição da Billboard Hot 100 do Reino Unido, chegou ao 54º lugar. O cantor John Whedon disse: é bastante autoexplicativo. São minhas letras novamente. Uma letra muito pessoal sobre o fim de um relacionamento. E é meu verso, o refrão de Geoff, Head of the Moment. É ao contrário. Eu vinha acumulando músicas durante a preparação para o Asia. E muitas das minhas letras eram sobre experiências pessoais. Joni Mitchell é uma das minhas heroínas de todos os tempos. E ela é a rainha indiscutível da confissão, disse ele. Bom, a Cashbox afirmou que é uma produção de rock progressivo com várias camadas e uma melodia simples e fluida no seu núcleo, proporcionando assim algo para os fãs de rock e pop. A Billboard elogiou a bateria estrondosa, o teclado amplo e o vocal comovente e direto. Primeiro de hoje, Only Time You Tell, Asia, na sequência da vovó.

0: Garcia Marques. Essa nova foi lançada em 5 de outubro de 1977. Né? Mais uma dica do nosso ouvinte. Roupa nova. Som de rock and roll, elas por elas. The Fevers e Asia, Only Time, UTL, Brasil Varejo. Segunda-feira no feriadão, ao vão volta com o seu ou pra você recordar os bons tempos. Também com a gente nas manhãs segunda e sexta-feira no nosso show. 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E segunda-feira, feriado, não estará funcionando, agradecendo a compreensão de todos, viu? 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
2: A lagarta disse que ia voar, todos riram dela, menos as borboletas. Caminhe com quem você sabe que acredita em você. Que a graça de Deus te acompanhe a cada tarefa, te dê sabedoria nas decisões e alegria no coração. Lembre-se, com fé e esforço, o impossível se torna possível.

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2: Chegando ele, o Internacional Luiz Manchu, para mais um Gotor Esportivo. Um final de semana maravilhoso, abençoado para você. Aquele final de semana prolongado da melhor qualidade, viu? Tudo de bom.

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Horário de Brasília, com pontualidade britânica, 11 horas.

0: dia, galera. Bom dia, você, melhor ouvinte do mundo. Você que acabou de curtir o Romildo André, o locutor simpatia e grandalhão da cultura, apresentando o show da manhã desta sexta-feira, dia 4 de setembro de 2026. Dia 4 de setembro, sabe qual dia que é hoje? Dia Mundial da Saúde Sexual. Não é só nhanhá, não, tem que cuidar das partes, né? Isso aí, cuidou das partes, não é só nhanhá, não. Cuida da sua saúde sexual, tá legal? Vamos abraçando e desejando um ótimo feriadão, né? Um ótimo final de semana aí pra galera de Cachoeiro de Itapemirim, a nossa querida capital secreta do mundo. Rapaziada lá do bairro União, Arariguaba, Gilson Carônio, obrigado pelo carinho. Abraçando e desejando um ótimo final de semana também pra rapaziada das praias, Marobá, Neves, Marataízes, Barra do Itapemirim, e sempre lembrando também das comunidades castelenses, Sergipe, Alto Grécia e Atenas. Obrigado pelo carinho e desejando também um ótimo final de semana prolongado para as famílias sintonizadas na cultura. Vocês da família Ilaquine, Vazolé, família Correia, Zanúncio, família Romão e todos da família Fabris, obrigado pelo carinho. E hoje, Romildão, sexta-feira, dia 4 de setembro, tem gente aniversariando por aí, hein?
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0: 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Aniversariante do dia de hoje, o Theo Neri Mussi, lá da Fazenda da Prata, Laura Adriano de Siles, lá de Forquilha, Burarama, seu Júlio Monteiro e Dona Luzia, 50 anos de casados lá em São Cristóvão, Matheus de Paiva Mion, 29 anos, tá novo ainda, Alessandra Morim Zanese, né? Lá na exposição, é gente boa demais. Também a Hilda Aparecida Darivas Grâncio, Santo Antônio do Areião, Maria Liz Silva, filha do meu sobrinho Vitão, hein? Maria Liz é filha do meu sobrinho Vitão. Tem aqui também outro sobrinho aqui, ó. Lorenzo Silva, filha da Thaís, né? Neto do Pantera e da tia Nata. Tem a nossa prima também, Valerinha do Posto de Saúde. Alô, Valerinha, muita saúde e muita paz. Tem a Karina Melo, Karina nutricionista também, um abraço. Marcileia Vitorazzi, Luiz Fontes, sabe qual é o apelido Luiz Fontes? Martinho da Estrada, gente boa demais. Admilson Pim, Aparecida da Silva. A todos vocês, saúde, paz e beijos do Negrão.
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0: ótimo final de semana para todos vocês, né? 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Festinha religiosa, todo mundo está sabendo, lá na exposição, festa em louvor a São Tarcísio e também a Nossa Senhora da Consolação. Ontem teve tríduo, hoje vai ter tríduo novamente às 19 horas, tríduo com missa. Amanhã, sábado, às 19 horas, tem celebração e tríduo. E domingo, lá no bairro Exposição, 10 horas tem a missa, depois tem o almoço, leilão, bingo e muitas brincadeiras, né? Lá no bairro Exposição, em louvor aí a São Tarcísio e Nossa Senhora da Consolação. Romildo André, hoje, sexta-feira, dia 4 de setembro, quando pinta a sexta, pinta o quê, hein?
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0: 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E você pode mandar o seu para cá, seu escolher o prêmio, para faturar no final do programa. Já tem o Esporte Internacional, sempre em nome do Laboratório Lai. 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Bom, hoje, final de semana chegando, os campeonatos da Europa vão acontecendo, né? Os jogos vão acontecendo. Por exemplo, hoje, campeonato francês hoje, ó. Tem Lyon e Auxerre. Lyon e Auxerre às 14 horas, hein? Hoje. E hoje tem um jogaço, hein? Tem um jogaço aí, ó. Paris Saint-Germain e Monaco lá. 16h, é o time do Felipe Luiz que está com 100% de aproveitamento no campeonato francês. É só você vasculhar, vai na Sky, na Oi TV, que você vai curtir ao vivo o campeonato francês. E hoje também tem campeonato espanhol. Rodada começando, Betis de Sevilha e Real Madrid. Esse jogo às 16h, hein? Cazé TV transmitindo ao vivo. Betis Real Madrid, 16h. Amanhã também tem, ó, Atlético de Bilbao e Atlético de Madrid. Amanhã às 11h15. E domingo, Valência e Barcelona também às 11h15. Temos aqui notícia do campeonato inglês, começando hoje a rodada. Ipswich e Liverpool, hoje no ESPN, às 16h. Aí domingo tem o clássico, já tem o clássico aí domingo, ó. 12h30 domingo, Arsenal e Chelsea. Arsenal e Chelsea. Tem também o início da rodada do campeonato italiano, né? Fiorentina e Torino, sábado, 10 horas. Inter e Nápoles, sábado, 13 horas. Roma e Atalanta, sábado, 3h45. Aí domingo tem um bom jogo aqui, ó. Domingo no campeonato italiano, tem Juventus e Milan, domingo, às 4h45. Campeonato saudito, os caras estão gastando bastante, hein? Gabriel Martinelli saiu, é do Arsenal, foi para lá, contrato de 4 anos, vai jogar no Al Hilal. Tem aqui também o Al Ittihad, contratando o Richard Rios, né? Jogou no Palmeiras, depois foi pro Porto, não foi muito bem, e agora vai jogar no Al Ittihad. Os caras estão gastando. E hoje, você que gosta de jogo na telinha, a Bandeirante transmite ao vivo o Campeonato Saudita. Al Sabab e Al Hilal, 15h. Garotão da Massa da Marciano vai pintando um pedaço já já com muitas informações do Estrela, o esporte amador de toda a região, sempre em nome da Imoclin. 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
3: Carlos Damasceno.
0: É um bom dia e um ótimo final de semana para você, garotão da massa.
4: Alô, Fumanchu, bom dia para você, feliz sexta-feira, para você também, internacional, um excelente, abençoado final de semana e para os milhares de ouvintes. 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Jogadores do Estrela trabalharam pela manhã no Sumaré, um treino técnico-tático. Técnico Igor Guerra tem duas interrogações no meio de campo com Atisson ou Taleco e no ataque Jarles Baiano e Davies. O jogo será domingo, 15h, a primeira parte da semifinal no estádio Conilon em Jaguaré contra a equipe do Aldax São Mateus, uma equipe que cresceu também durante a competição da fase preliminar. Técnico Igor Guerra, além do adversário e o Estrela do Norte.
5: Sim, um adversário que a gente tem que respeitar bastante, uma equipe que cresceu muito no decorrer da competição, últimos resultados muito positivos, equipe que se reforçou e tem bons valores, bons atletas ali que podem decidir jogo, mas a gente tem que permanecer confiante, né, compreender como que nós chegamos até essa semifinal, toda dedicação, todo empenho, o que fizemos para ser superior aos adversários, né? Precisamos estudar os pontos ainda mais, né? Os pontos frágeis dos adversários para que a gente possa explorar nesse jogo já de ida e os pontos fortes para que a gente sofra o menos possível.
4: É bom lembrar que Gustavo Tonori lesionado está fora da temporada. E também o Estrela perdeu 3 jogadores importantes, 3 peças fundamentais. O meio-campista Pedro Henrique, o lateral direito Botelho e o atacante colombiano Palacios. 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Abraçando ao grande amigo, ex-jogador profissional, o Paulo Rogério Soares, o popular Pelica, comemorando hoje mais um aniversário. Campeonato Futset Intermunicipal, nós tivemos a realização da 5ª rodada. Esplanada City 1, Caio Silva, Capinzal 3, Douglas, Jonathan e Carlos Eduardo, Ciclone 5, Davi 2, Luiz Cláudio 2, Peter Tomás. Para o Arsenal da Barra, nós tivemos 2 gols do Pedro Henrique. Reais Amigos 7, 3 do Gabriel, 2 do Cauã, Dienes e Maicon. Os Croatas 4, 3 do Pânico, o outro do Cleiton. Coles Academia 3, Pedro Henrique 2 e Renato. Cowboys também 3, Brenner, Kemuel e Jamaica. 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Campeonato Sulino Taça Renascer. Teremos amanhã 5 jogos, começando às 8:30 da manhã. Sub 10, 12 e 14 anos. Em São Joaquim, distrito de Cachoeiro, tem um projeto de Ouro no Futuro, recebendo a garotada do Comercial de Castelo. Em Conduru, o América de Castelo, no Miguel Ferreira Paiva, recebe o projeto Juntos Piuma. Aqui em Cachoeiro, na Vila Rica, Grêmio Santo Agostinho e Esporte Clube Itapuama de Rio Novo. Em Muqui, no João Vieira da Fraga, Atlético Muqui e Craques do Amanhã de Fruteiras Nova. Em Atílio Viváqua, no José Valentim Lopes, Atiliense Basileia, Folga Itapimirim Futebol Capixaba. No Campeonato Sulina Amador Adulto, nós teremos domingo a partir das 3 da tarde, 5 jogos pela chave A em Alfredo Chaves, Zanata Futebol Clube e Anchieta. Em Piuma, Piuma e Conha. Em Rio Novo, Esporte Clube Itapuama e Presidente Kennedy. Na chave B, em Alegre, Cruzeiro do Sul e Muqui. Em Divino de São Lourenço, Atlético de Vinense e Atlético de Jerônimo Monteiro. Vai folgar União Calçado. 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A bola é sua, Fumanchu.
0: É, e sorte para o Estrela do Norte. Daqui a pouco o Arcobelli vai trazer a tabela completa, horário dos jogos, né? Onde vai ser, acontecer os pré-jogos, jogos de ida, né? Daqui a pouquinho com o Arcobelli cola. Antes eu quero mandar um abraço lá para Vargem Alta, hein? Meu amigo Leandro Dance, da LV Marcenaria, perto da farmácia do Sansão, perto do Paraíba, né? Sempre com o radinho sintonizado na cultura. 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
0: Bom dia, Arcobelli.
7: Bom dia, Fumanchu. Bom dia, galera ligada no Cultura Esportiva. 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Campeonato Capixaba da Série B, vamos aos jogos das semifinais, jogos de ida. Amanhã, sábado, tem River Linhares, às 16 horas, estádio Almiro Ofrante, em Vargem Alta. A arbitragem do Marcos Felipe Martins Machado. Aí no domingo, tem Audax São Mateus e Estrela do Norte. Esse jogo vai ser no Conilon, lá em Jaguaré, às 15 horas. Com a arbitragem de Wesley Silva dos Santos. Então, Campeonato Capixaba da Série B. Amanhã tem River Linhares, às 16h, em Vargem Alta. E no domingo tem Audax e Estrela, às 15h, lá no Conilon, em Jaguaré.
0: Chegou a hora da onça beber água, né?
7: E muita água.
0: Muita água, né? Não quero estar por perto, não, né? Quem jogar fora, se conseguir fazer um resultado bom fora de casa, automaticamente joga a responsabilidade em cima do adversário.
7: Isso aí.
0: Então, o Estrela tem que buscar um bom resultado lá para poder, no jogo da volta, fechar com chave de ouro.
7: É, e o River conseguiu um bom resultado em Vargem Alta, né?
0: É, isso aí. É uma vantagem no campo, né? É. No campo, né? Campo neutro para os dois.
7: Isso aí. Vamos falar agora do Regional das Montanhas, galera? É, tá chegando a hora também, ó. A primeira fase já está indo embora. amanhã todos os jogos, né? Primeira fase de classificação. Antes eu vou passar a classificação rapidinho aqui para vocês que estão curtindo Cultura Esportiva, ó. Na chave A, o Apeninos é o líder com 7 pontos, Fazenda do Centro tem 6, Ubá tem 5, São Cristóvão da Serra tem 4, Monte Alverne tem 2. Na chave B, o líder é o Campestre com 12, Corumbá tem 7, São Pedro tem 4, Braço do Sul tem 4, Patrimônio do Ouro tem 3. Vamos aos jogos então para vocês. Todos os jogos amanhã sábado às 3 horas, hein? Ó, Apeninos vai enfrentar o Braço do Sul lá no Apeninos, São Cristóvão da Serra vai enfrentar o São Pedro lá no São Cristóvão da Serra, o Monte Alverne vai enfrentar o Corumbá lá em Monte Alverne, Fazenda do Centro vai enfrentar o Patrimônio do Ouro lá no campo da Fazenda do Centro com a equipe do Povão na jogada, e o Ubá vai enfrentar o Campestre lá na comunidade do Ubá. Então todos os jogos, primeira fase, né, do Regional das Montanhas, amanhã sábado a partir das 3 horas. Vamos falar aqui de amistosos? Ó, amistoso futsal de base, hein? Hoje, categoria 12-15, a partir das 18h30, na quadra lá em Itaoca Pedra. É o projeto Meninos de Itaoca Pedra, vai enfrentar o projeto social recreativo do Eduardo. E logo após, às 20h30, tem amistoso no Quarentão. Itaoca Pedra enfrentando o social recreativo também do Eduardo. Então a galera hoje, futsal é lá em Itaoca Pedra. Eu quero mandar aqui um forte abraço, e o Luciano Marinato também está mandando, para todos os funcionários da empresa Serra Azul Granitos. Alô galera então aí da empresa Serra Azul Mármores e Granitos, né? O Luciano Marinato e também a equipe do Luiz Fumanchu está mandando um forte abraço aí a todos vocês e um ótimo final de semana. Ó, semana que vem nós vamos trazer notícias do futsal lá de Conduru, hein? Equipes já confirmadas, também já a data, né, para o início da competição. Então, na próxima semana, segunda-feira, né? É feriado, mas vai ter Cultura Esportiva, né, Internacional? Segunda.
0: Com certeza, tem que trabalhar.
7: Então, tá certo. Aí, então, nós vamos trazer informações para vocês em relação ao futsal lá de Conduru. 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Um abraço pro Manchu, ótimo final de semana. E segunda-feira tem mais.
0: É, de segunda-feira é feriado para todo mundo, mas pra gente tem batalha, tem trabalho, né? Tem que deixar a galera bem informada. Mandando um abraço pro casal de amigos aqui, seu Álvaro Altoé e dona Terezinha Laquine. Seu Álvaro Altoé e dona Terezinha Laquine, lá na Minerva, sempre com o radinho sintonizado na Mais Ouvida. 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Mega Sena, concurso 3053. Né? Sorteio foi realizado ontem, acumulou, hein? Mega Sena está acumulada em 48 milhões de reais, né? A Quina teve 50 acertadores, cada um vai levar 35.500 para casa. Anota os números aí: 01, 13, 25, 35, 39 e 51. 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Temos aqui falando da bocha aqui, ó, Campeonato Municipal de Bocha entre Família. Deixa eu ver hoje, sexta-feira. Hoje, sexta-feira, tem dois jogos, 18h30, Família Autué e Vicentini, lá no campo de bocha do Buffon, e lá no Córrego da Prata tem Família Cola contra a Família Dalvi. Aí amanhã, sábado, 15h, deixa eu ver aqui, tem dois jogos, 15h amanhã. Tem Família Ragazzi e da Silva, lá no Córrego da Prata. Família Souza e Dona, lá no Patrimônio do Ouro. Sábado, 16h, lá no Braço do Sul, Família dos Santos contra Guaresque. Lá no Castelo 3, sábado, 16h, Família Silva contra Família Pereira. E domingo, 13h, né? Tem Família Fole e Família Faria, lá em Vargem Fria. Em Jerônimo Monteiro, nós tivemos ontem, o Elias Brito mandou pra gente aqui, o resultado de mais uma rodada do Campeonato Municipal de Futsal. Tá sendo legal, todo mundo gostando aí, hein? Ontem nós tivemos três jogos: Panela 1, Rancharia também 1, tivemos Crystal Palace 6, Reds 2 e tivemos Fanáticos 4, Orange 2, né? É o Campeonato Municipal de Futsal lá de Jerônimo Monteiro. Segunda-feira a gente traz mais detalhes da próxima rodada. Lá no Pedregulho, hein? Pedregulho, 14º torneio de futebol entre família, domingo, véspera de feriado, que é feriadão aí na jogada. Galera, pode ir pra lá cedo. Começa 7h30 com a celebração, depois tem o início do torneio, 11h tem almoço, depois 1h tem Luciano Feijoli forrozeando, tem Garotos de Tradição às 17h. No futebol, domingo, a bola rola às 20h30. Família Pereira e Sartori, 21h tem Pim e Dona, 21h30 tem Oliveira e Celim, 22h tem Dalvi e Zanese, 22h30 é Marchiório e Abreu, 23h tem Calegari e Rosa, 23h30 Fim e Ebony, 24h Orlande e Gusson. Quer um bom programa para domingo? Vai lá pro Pedregulho, torneio de futebol entre famílias, forró, né? Parte religiosa, né? Que legal.

0: O São Brás de Maravilha, lá em Taquarussu, Vargem Alta, vai receber o veterano do Pisol e o Pedra Branca vai receber o náutico de Cachoeiro de Itapemirim. Final de semana chegando, feriadão, né? 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Ó, você que vai viajando aí, ó, feriadão, né? Feriadão, tem que hoje o pessoal tá começando a debandar, né? Pra praia, pra sítio, pra casa de parente, né? Você que vai viajar, botar carro na estrada, muito cuidado. A gente não quer trazer notícia triste aqui pra ninguém, não, hein? Já chega de notícia triste nesse país nosso aí, nós não queremos que nada de mal aconteça para vocês, nós queremos que você se divirta com a sua família, mas para isso tem que ter prudência, né? Tem que ter prudência. Então, vamos torcer para que tudo dê certo para vocês aí nesse feriadão, porque segunda-feira ou terça, nós queremos ter encontro com vocês aqui no Cultura Esportiva. Hoje, mandando um abraço com meu amigo Lerinha. Lerinha foi atacado por vários cães na cidade, né? Ainda bem que ela era jogador de futebol e era bom jogador, Lerinha, né? Se o cara não tivesse habilidade, tinha sido mordido no centro de Castelo por 3 cães que estão atacando os outros. Todo dia o pessoal fala. Toda a programação da Cultura o pessoal fala. Rede social está falando, né? E ninguém resolve o problema. Né, cães aí atacando os outros no meio da rua, é brincadeira não, né? É brincadeira também que o Lerinha foi esperto e não foi mordido por nenhum dos cães que atacaram no centro de Castelo hoje. Hoje não tem Alexandre Garcia, Romildo André deu aquela folga pro Alexandre Garcia, né? Né? Com certeza se ele tivesse aqui trabalhando hoje, ele ia fazer uma matéria sobre esse problema do Mendonça com Alexandre Garcia, com o Careca, né? Moraes, Alexandre Moraes. Fala Garcia, faz confusão. Alexandre Moraes, né? Confusão danada, né? Confusão danada. Relatório sem valor probatório. O cara pediu o relatório, mas não tem valor probatório. É igual cheque sem assinatura, né? Chega lá no banco, tá faltando assinatura aqui, ó. Tem crédito, tem tudo, mas sem assinatura você não pode retirar, né, o seu cheque. Então, tá danado. Supremo, polícia. Enquanto não tirar o problema de ministro do Supremo do cunho político, vai continuar sendo esse barulho aí danado. Um puxa para cá, outro puxa para lá, o outro bota fulano aqui, o outro é, não, esse daqui é do nosso partido, não pode colocar, que na hora que apertar não vai jogar contra a gente. E o pra isso fica nessa baderna danada. Tinha que pegar os profissionais de carreira. De carreira, né? Não ser indicação política. Vem Fernando Henrique, indica. Vem Bolsonaro, indica. Vem Lula, indica, né? Isso vai indicar quem? Indicar amigos, né? Aí, na hora que precisa, o amigo passa por cima da Constituição e acontece o que está acontecendo, essa baderna toda. Mas, Alexandre Garcia, na terça-feira, segunda feriado, né? Terça-feira, o Alexandre Garcia vai pintar novamente no pedaço.
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2: E um ótimo final de semana também, né? 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

0: 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Muito bom dia, como é que você está, Luiz Fumanchu?
1: Dominado.
0: Alô, alô, Castelo, ontem, hoje, sempre, Deus está no controle. Aqui estamos, nesta sexta-feira, 4 de setembro de 2026, lua quarto minguante, faltam 118 dias para o término do ano, e hoje vamos rezar com Santa Rosália, Virgem de Palermo. Nasceu em Palermo, na região da Sicília, na Itália, no ano 1125. Era filha de um senhor feudal. Também a mãe era sobrinha de Rogério, segundo rei da Normandia. Rosália vivia na alta corte, mas o luxo e os prazeres da corte não atraíam Rosália, que aos 14 anos de idade deixou tudo para se refugiar em uma caverna próxima a Palermo, levando apenas um crucifixo, uma vida de oração, jejum, penitência e sacrifícios, tudo acompanhado pelos monges beneditinos. Ela que faleceu aos 35 anos de idade, era 4 de setembro do ano 1160. Ela que é padroeira de Palermo e também protetora daqueles que sofrem com as pestes, com as doenças contagiosas. E hoje pedimos com fé, amor e esperança. Santa Rosália, Virgem de Palermo, rogai por nós. Amém. 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Reforços chegando na área, Vasco mais forte ainda, e amanhã abrindo, Flu e Vasco abrindo a 26ª rodada do Campeonato Brasileiro. Tem Flamengo em campo também no final de semana, e agora tem um show da notícia. Fluminense do Sérgio Quintas. Alô, Sérgio Quintas, grande tricolor, aquele abraço, bom almoço, aquele abraço. Amanhã, 9 horas da noite, clássico carioca, Fumanchu, 26ª rodada, Fluminense Vasco, Maracanã, 9 da noite, Cultura FM transmite com João Carlos dos Santos. De novo no Fluminense, o zagueiro Thiago Silva será poupado mais uma vez sem ele, Fumanchu. Como é que pode?
1: É, mas tem o Freitas voltando aí, né? É a idade, né? A idade passa pra todo mundo. Não é só você que fica velhão, igual você tá, não. Mas o jogador também fica, vai ficando velho. É, vem os desgastes,
0: tem,
1: né?
0: Tem que contratar?
1: Vem os desgastes. Aí fica, tem que ficar fora de vez em quando mesmo. Mas o Freitas tá voltando de contusão aí. Agora, pro Fluminense, depois você vai falar, o aperto financeiro também tá chegando nas Laranjeiras.
0: Tá batendo
1: na porta lá,
0: tá,
1: hein?
0: Tá devendo
1: o Botafogo, o Savarino. Tem que ajeitar a casa, hein?
0: É verdade. Quem te falou a minha idade?
1: Todo mundo sabe, rapaz.
0: Não sou você, não sei. Eu sou novela, não sou Big Brother. Me acompanha, não sou Big Brother, não. Me deixa quieto. Tô bom hoje, não. No Vasco, reforço, chegou 9 da manhã, desembarcou no Rio. Alan Lescano. Lescano, meio fino da bola, vindo do Argentino Júnior. Meia, um canhoto, habilidoso demais. Alan Lescano vem para estrear logo, diz que está disposto, faz exames médicos hoje. Se tudo der certo, será anunciado de tarde como reforço do Vasco da Gama. Bruno Duarte, o homem que veio do Estrela Vermelha da Sérvia, já estava treinando, já assinado o contrato, pode estrear amanhã contra o Fluminense, Maracanã, 9 horas da noite. Lembrando que o Vasco joga contra o Flu e viaja para pegar a Copa Sul-Americana, as quartas de final, o Santa Fé. Será esse jogo terça-feira que vem, lá no El Campín, em Bogotá. A seguir, Flamengo e Botafogo, Flamengo e Botafogo, Botafogo e Flamengo. Um abraço para Santa Bárbara de Santa Bárbara, meu amigo Barbinha. É o sobrinho da dona Pascoalina Batalha. Alô, Barbinha, alô, dona Pascoalina. Saúde, tudo de bom. Aquele abraço, dona Pascoalina Batalha. Gente muito boa. Barbinha também. 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Faltam dois gigantes do futebol brasileiro. Botafogo, Fonchu informando, atualizando a situação do Alex Telles. Está fora do jogo de domingo contra o Palmeiras, 18h30 no Engenhão. Sofreu uma contusão séria na coxa esquerda. Deve voltar contra o Bragantino na próxima rodada. Está fora de jogo, desfalque importante, né, Fonchu?
1: Muito importante, né? O pessoal fica falando, ah, Botafogo tem que ganhar para ajudar não sei quem, ajudar o Flamengo, ajudar não sei... Botafogo tem que ajudar ele mesmo.
0: Para se ajudar, né?
1: Se ajudar. Tem 30 pontos ganhos. Você vê a correria, vem ali de trás, ali o pessoal com 25 já encostando. Encosta mais um jogo, dois aí.
0: Que deve ter que vai pra 28, pode ir pra 28 agora.
1: Então tem que ganhar, tem que ganhar. Tem que aproveitar o jogo em casa, né? E tentar ganhar esse jogo aí. É uma falta muito grande que pode fazer aí o Alex Telles.
0: Quem tá muito motivado é o Arthur Chaves, zagueiro que veio do Hoffenheim da Alemanha, já tendo no CT do Botafogo. Quer estrear logo, mas depende do treinador Rodrigo Belão para estrear. Chegou bem, né? Sobre novo treinador, Botafogo não fala ainda. Deve esperar anunciar esse novo treinador somente a partir de quarta-feira da próxima semana. Lembrando que o Botafogo, portanto, vai para campo domingo, jogão, gente. É um jogão no Engenhão, domingo 18h30, Botafogo e Palmeiras. Seguimos! Flamengo! Flamengo do Antônio Zardo Uber, com aquele conforto, aquela segurança, ouvindo o som da cultura em maior altura, levando a cultura para os seus clientes. Alô, Antônio Zardo Uber, 98101011. Aquele abraço. De volta ao Flamengo, Gonzalo Plata não deve jogar contra o Remo, se relacionando para domingo contra o Remo, não. Vai fazer exames médicos, vai ser reavaliado para tentar embarcar do Rio direto para o Equador. O Flamengo joga quarta-feira, 9h30 da noite, contra o Del Valle, lá. Não será no estádio Banco de Guayaquil, não. Esse estádio está com problemas, o jogo vai ser transferido para o Atahualpa, que é um estádio que é considerado campo neutro. Mas é altitude, né, Fonso? Sempre ocupa a altitude lá de Quito.
1: É, o campo não atrapalha nada, a altitude que atrapalha, né? E atrapalha. E o Flamengo tem que pensar mais, claro que tem que ter um planejamento, mas a ideia do Flamengo mesmo está no Remo. Né, domingo, 16h, no Mangueirão, tá no Remo, porque o Flamengo tá um pontinho apenas do Palmeiras.
0: Se o Palmeiras, o Flamengo ganhar e o Palmeiras perder, fica bom demais para o Flamengo. Bem, conselheiros preocupados pedem reunião urgente com o BAP do Conselho, porque BAP estranhamente tem que dar conta de 33 milhões de reais que sumiram assim, como se fosse milagre das contas do Flamengo. Conselheiros querem saber do BAP o que tá vendo. Bem, não é só isso, não. Beijo, meus amores. Letícia, Maiara, Felipe Birubiru, meus netinhos, Arthur, Dudu, também o Toninho. Obrigado, forte abraço. Bom final de semana, Luiz Fumanchu.
1: É, um abraço aí pro Gato Mestre Carlos de Souza. Segunda-feira ele estará de volta, né? Então, dos clubes do Rio de Janeiro, tá aí, ó. Fluminense e Vasco, 9h amanhã no Maraca.
0: Cultura na jogada,
1: Cultura
0: viu?
1: Cultura na jogada. Remo e Flamengo, 16h, domingo, lá no Mangueirão, em Belém do Pará. E tem Botafogo e Palmeiras domingo, 18h30, no estádio Nilton Santos. Na Copa do Brasil, nós tivemos ontem, né? O Internacional perdendo, hein? Grêmio 3, Internacional 1, o Grêmio classificado. A fase semifinal definida já, né? Atlético e Grêmio, Palmeiras e Vasco, né? Jogos dia 1º e dia 8 de novembro. A final vai dizer no dia 6 de dezembro. E lembrando que os dois melhores da Copa do Brasil já garante vaga para a próxima Libertadores da América. Temos notícia aqui também da Série D do Campeonato Brasileiro, né? Playoffs da Série D. Ontem, CSA 0, Nacional de Manaus 0. O Nacional se garantiu, então, na Série C do ano que vem. Goiatuba, Nacional, que inclusive vão decidir a competição, mas os outros quatro também que ficaram para trás. Asa, Gama, ABC e Uberlândia também na parada. Final, né? Domingo, 17 horas, o primeiro jogo, Asa de Arapiraca e Uberlândia. Campeonato Brasileiro da Série B, 26ª rodada, começou ontem. O Náutico se deu bem. Náutico 1, Botafogo da Paraíba 0. Né? Hoje tem três jogos. Em Criciúma e Cuiabá, 19:30. Atletique e Vila Nova, 8:30 da noite. CRB e América Mineiro, 9:30 da noite. Vamos ver quem faturou os prêmios de hoje aqui? Vamos ver, né? Quem faturou. Tem que pegar até amanhã, hein? Amanhã das 9 às 10. Quem não pega o prêmio das 9 às 10, perde direito ao prêmio, né? Ganhou aqui, ó, um frango assado do Dudu. Você aí do 99923-9866. Ganhou uma caixa de cerveja em lata. 99931-3977. Ganhou um garrafão de vinho do Beguinha Torneiro. 99947-6752. Ganhou um pote de sorvete Fribone. 99902-2188. E ganhou mais uma caixa de cerveja em lata. Você do 99964-4531. 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Na Cultura são 11:56, na sequência agora vocês vão ficar com horário gratuito eleitoral.
2: Jesus!
1: Aquele horário que ninguém perde, né? Por de jeito maneira, né? O cara adora esse horário, horário gratuito eleitoral. Depois do gratuito eleitoral tem o show da tarde com o Marcos Faé, e segunda-feira, a partir das 11, tem mais Negrão pra vocês.
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0: com Faé.
1: Fala aí, Faé. Beleza?
0: Beleza, beleza, beleza, beleza, beleza. Chegando com o show da Tarde da Cultura, com muita paz no coração, muita alegria, sempre agradecendo, é claro, o nosso Papai do Céu por mais essa oportunidade de estar junto com você. A 101,7, primeiro lugar em todo o sul do estado, no seu coração. Mais uma edição do nosso show da tarde nessa sexta-feira maravilhosa. 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
0: 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E a hora certa, 12:37, está começando mais um show da tarde.

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0: Que coisa linda, hein?
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Pavarotti e Fabiano. Sucesso Chandon. 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

0: comando, Marcos Faer.
1: Vermelho do seu beijo.
2: Beijo, beijo, pra ver
1: seu trubatom.
2: Fala aí, Faer. Beleza?
0: Beleza, beleza, beleza, beleza.
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0: 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A cultura agora 1:10. 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

0: Girando com a notícia, Ney Carvalho trazendo as informações. Boa tarde, Ney.
1: Boa tarde, Marcos Faé. Boa tarde aos ouvintes da Rádio Cultura FM. Um pedestre foi atropelado por um motociclista e uma mulher ficou ferida durante uma confusão no trânsito no bairro Guandu, em Cachoeiro de Itapemirim, na manhã desta sexta-feira, dia 4 de setembro. De acordo com informações, um caminhão teria parado o trânsito ao tentar acessar uma rua estreita que dá acesso à beira-rio. O veículo acabou ficando preso durante a manobra e provocou transtorno no local. Um motorista bêbado foi preso após bater o carro contra o meio-fio e ser contido por populares na noite dessa última quinta-feira, dia 3 de setembro, em Cachoeiro. O homem apresentava sinais visíveis de embriaguez no momento da ocorrência. A polícia militar e agentes de trânsito atenderam ao caso e realizaram o teste do bafômetro. O resultado confirmou a presença de álcool. Após o teste, o motorista foi levado para a Delegacia Regional de Cachoeiro de Itapemirim. O veículo foi removido para um pátio credenciado ao Detran. A polícia militar apreendeu cerca de 12 quilos de drogas durante uma ação realizada na noite desta última quinta-feira, dia 3 de setembro, no bairro Vila Rica, em Cachoeiro de Itapemirim. Três pessoas foram conduzidas à delegacia regional após a ocorrência. Um homem de 49 anos foi preso nesta última quinta-feira, dia 3 de setembro, em Guaçuí, durante uma ação da Polícia Militar que terminou com a apreensão de maconha, crack, dinheiro e materiais usados no tráfico de drogas. O suspeito recebeu voz de prisão e foi conduzido à 6ª Delegacia Regional de Alegre, junto com todo o material apreendido. Dois homens foram presos por tráfico de drogas nesta última quinta-feira, dia 3 de setembro, durante a 7ª fase da Operação No Space, em Marataízes. A ação cumpriu 6 mandados de busca e apreensão em 5 bairros do município. O delegado Tiago Viana, titular da Delegacia de Marataízes, afirmou que novas fases da operação serão realizadas. 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

0: Aline, que prazer ter você aqui, cara.
1: Que honra, meu irmão.
0: Junto. Escuta só. Tá deixando o meu coração ter...

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1: É o show da tarde da cultura. 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

0: beleza?
1: Beleza, beleza, beleza, beleza. Alô, alô, cultura. Um abraço aí pro meu amigo Alex. Já mandou aqui, Faé, ó. Sextou, irmão. É. Chegou a sexta-feira, meu garoto. Aí, olha que barulho. Olha que barulho legal. Mas que barulho simpático. É isso aí, meu amigo Alex mandando alusão aí pra esposa, né? A Maiara, o filho João Miguel, a Maitê, os amigos, né? De olho no relógio. Isso aí, garoto. Isso aí. Galera que tá de olho no relógio aí, ó. Vamos lá, tem mais abraço. Fala aí, Rafael. Vertim, Vertim de Mimoso, da Verti Máquinas. Olha, toca aí pra gente aí o fundo da grota do Eduardo Costa. Põe aí aquele cachorro, vai, aquele cachorro bravo, aquele cachorro nervoso. Aí, o cachorro nervoso aí, ó. É, sei não, hein? Valeu, Vertim, um abraço pra vocês aí em Mimoso, não é? Mimoso do Sul. Um abraço, meus amigos. Rápido intervalo, segura que eu já volto.

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2: Pediu, tá na sequência, Zé Neto e Cristiano, Pai de Menina.

0: Girando com a notícia, Humberto Rocha trazendo as informações. Boa tarde, Humberto.
1: Uma ótima tarde para você também, amigo Marcos Faé e ouvintes do Show da Tarde da Cultura. Uma mulher de 61 anos morreu em um acidente envolvendo três carros na manhã de hoje, no quilômetro 436 da BR-101 em Presidente Kennedy, segundo a Ecovias Capixaba. Outras quatro pessoas ficaram feridas, sendo uma com ferimentos de média gravidade e três com ferimentos leves. Duas pessoas ficaram ilesas. Um homem identificado como Gilmar Lemos Quaresma, de 43 anos, foi preso após atacar a residência de um sargento da Polícia Militar no bairro Maria Ortiz, em Vitória, na madrugada de hoje. Um operador de máquinas identificado como Leandro Domingos da Costa, de 32 anos, foi morto a tiros quando chegava para trabalhar em uma empresa de terraplanagem no bairro São Geraldo, na Serra, também na manhã de hoje. Em meio ao aumento das divergências dentro do Tribunal Federal, o ministro Flávio Dino publicou hoje uma mensagem nas redes sociais sobre a necessidade de preservar a institucionalidade da corte. Sem apontar diretamente para nenhum episódio ou colega, ele afirmou que o tribunal deve estar acima dos seus integrantes. Para Dino, eventuais dificuldades enfrentadas pelo Supremo precisam ser solucionadas seguindo as regras previstas no ordenamento jurídico e os próprios mecanismos internos da instituição. O ministro defendeu o respeito ao devido processo legal e aos procedimentos institucionais, além de destacar que as questões devem ser resolvidas no tempo certo. E o deputado federal Nicolas Ferreira, do PL de Minas Gerais, pediu ajuda ao ex-dono do Banco Master, o Daniel Vorcaro, pela liberação de um ativo minerário. Ele afirmou querer, abre aspas, palavra dele, ter mais proximidade, fecha aspas, com o Vorcaro. As declarações estão em áudios divulgados pelo site ICL Notícias. Segundo a reportagem, primeiro áudio foi enviado em 30 de março de 2025. Nele, Nicolas pede a Vorcaro que ajude o seu advogado e ex-assessor de seu gabinete, o Tiago Rodrigues de Faria, com a liberação de um ativo minerário. O deputado admitiu que fez contato com Vorcaro, mas negou a irregularidade. A defesa de Vorcaro ainda não se manifestou sobre o caso. 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

0: Parabéns, parabéns para o Theo Neri Mussi, da Fazenda da Prata. Laura Adriano de Siles, de Forquilha, Burarama. O seu Júlio Monteiro e a dona Luzia Daniel, 50 anos de casado, de São Cristóvão. Matheus de Paiva Mion, 29 anos. O Alessandro Amorim Zanese, do bairro Exposição. A Hilda Aparecida Dariva Esgrâncio, de Santo Antônio do Oreon. A Sofia, de Alto Ouro, Vargem Alta. Esses são os aniversariantes dessa data maravilhosa. Muitos e muitos anos de vida são os votos da cultura. Todos vocês, aniversariantes dessa data pra lá de especial. 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Eu vou ficando por aqui, vem chegando a mensagem especial do Padre Fábio de Melo e logo após teremos sequência máxima. Uma hora de muita música sem intervalo comercial. Segunda-feira tem mais Show da Tarde e amanhã tô de volta com o Sabadaço da Cultura.
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0: muito obrigado pela companhia de vocês. Nós estamos começando mais um programa Palavras de Vida. Hoje trazendo aquela passagem do Evangelho de Jesus, narrado no Evangelho de Mateus, né? Escrito por Mateus. Aquele momento em que Jesus está com os 12 apóstolos e diz a eles assim: o Filho do Homem será condenado à morte, mas ao terceiro dia ressuscitará. E nisso, né, aproximou-se a mãe dos filhos de Zebedeu com seus filhos e suplicou-lhe: ordena que estes meus dois filhos se sentem no teu reino, um à tua direita e outro à tua esquerda. E Jesus falou: não sabeis o que pedis. Podeis vós beber o cálice que eu vou beber? Sim, responderam. Jesus prosseguiu: aquele que quiser tornar-se entre vós o primeiro, que ele se transforme então no vosso servo. Essa palavra de Jesus também é dura. Ele aconselha, né, diante do pedido da mãe. Ele sabe que mãe sempre quer que o filho fique no melhor lugar, né? E a mãe deles, dos meninos lá, dos filhos de Zebedeu, pediu que Jesus colocasse no reino um sentado à sua direita e o outro sentado à sua esquerda. E aí, esse lugar de honra, né, que ela tanto queria para os filhos, Jesus vai dizer que só é possível ser conquistado à medida em que a gente se transforma em servo. Servo é aquele que está sempre pronto para prestar um serviço. É aquele que está sempre pronto para colocar-se à disposição do outro. A gente sabe que nos dias de hoje as pessoas estão cada vez mais mergulhadas nas suas necessidades, né? E nem sempre elas têm disposição de servir. Todo mundo gosta de ser servido, gosta de ser bem tratado, mas às vezes a gente esquece que nós precisamos fazer essa parte do serviço. Nós precisamos colocar o nosso coração ao serviço do outro. Isso acontece às vezes dentro da nossa casa, minha gente. Colocar-se a serviço do outro não é só realizar uma função, uma tarefa para ele. Também é isso. Mas a gente, dentro da nossa casa, dentro da nossa família, a gente pode se colocar a serviço do outro no momento em que a gente escuta, que a gente se interessa pelo outro, que a gente pergunta, né, como é que você está, como é que está o seu trabalho. Quando a gente coloca o nosso ouvido, o nosso coração à disposição do outro. Muitas vezes a nossa família vai ficando triste, vai ficando apagada, porque a gente perde a capacidade de ser servos uns dos outros. Vamos pedir a Deus que ele venha nos abençoar e venha colocar dentro de nós o dom do serviço. Derrame sobre nós a sua bênção, o Deus Todo-Poderoso, que é Pai, Filho e Espírito Santo. Amém.
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0: Em Castelo, 4:05.
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Malvadão tá na área. Anda comigo, companheiro. Uma ótima tarde para toda a nossa Castelo, um ótimo final de semana para você ligado em 101.7. 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Pode mandar a sua mensagem de voz no WhatsApp 28 3542 1017. Nosso companheiro Marcelo Lucas está de férias, nós estaremos aqui então comandando Cultura Sertaneja. Canta coleirinho e sorta na pista da 101.7, essa carroça de moda boa. Acertou de novo, Malandrinho. Começamos com Teodoro e Sampaio, agarradinho.

0: Cultura FM, você liga, é sucesso a toda hora. Natanzinho Lima, Sonho de Amor. Christian e Ralph, Sou Eu. João Gomes, Me Ama Sem Pausa. Chitãozinho e Chororó, Alô. E Teodoro e Sampaio, Agarradinho. Na primeiraça, agora 4:23. 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
0: Vamos lá, recado no WhatsApp.
3: Fala, malvadão. Ótima tarde pra você, pra toda a cultura aí, alegre pra nada. Manda aquela alusão aí pra minha esposa Mara, meu filho João Miguel Maite, meu amigo Jorge Dias, nosso amigo Fabrício Passeador, já deve tomando aqui suquinho de trigo. Toda a galera ligada no primeiraço aí, meu querido. Toca pra nós aí, sextou bonito. Valeu.
0: Valeu, vamos lá, mais um recado.
4: Boa tarde, cultura. Rudinei Cachoeira Tapimirim.
0: Fala, Rudinei.
4: Gostaria de ouvir a música do. Do. Deixa eu ver aqui. Ver se eu lembro aqui. É a música do Leonardo, lá em casa. Avisa lá em casa. Valeu? Aquele
0: beleza,
4: abraço.
0: Beleza. Vamos lá.
5: Boteiro, sou Zulema Frossage, do Niterói. Que eu ouvi aquela música do Daniel, enxuga o rosto, meu amor, não chore não. Oferecer para Bernadette Travaglio, minha sobrinha, lá do Alto Chapéu. E para todos os ouvintes, tenha uma boa tarde, obrigada.
0: Vamos lá, recado.
6: Boa tarde, Renato, aqui é tudo de Vargem Alta, até que enfim hoje é um sol quentinho para nós aí. Toca pra nós aí dos nossos amigos Sansão, áudio e acordeão. Quero ouvir uma mais antiga. Manda lá pro Paraíso, pro Roberto, Virgínia Nova e pros papitos que trabalham na farmácia do Sansão. Falou, meu amigo, um abraço.
0: Valeu, Tuti. Vamos ao bloco de informações e já já então eu volto atendendo o seu pedido musical.

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0: É pra você que eu faço tudo com a maior alegria. 4:36, você pediu, a gente toca Bruno e Barreto, Sextou Bonito.
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0: As melhores músicas do seu rádio estão aqui em 101.7. João Paulo e Daniel, Rosto Molhado, Dica do Ouvinte. Xenhenhen, aula de acordeon. Leonardo, liga lá em casa. Bruno e Barreto, sextou bonito. Na primeiraça, agora 4:50. 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
3: Boa tarde, Cultura FM. Aqui é Antônio Rigoni de Castelo. Gostaria de ouvir uma música Boiteco, oferecer para toda a família Rigoni. Obrigado.
0: Beleza, Boiteco com trio Parada Dura.
4: Naldo, beleza? Boa tarde. Romildo, Naldo. Fala aqui da PAI aqui, de Castelo aqui. Toca pra nós, deixa eu correr paradinha aí. A Viúva Rica pra nós. Beleza? Manda ela pro João Santos, Zé Adão. Beleza? Nosso amigo Aguinaldo, Elise. E manda um alô pro Tarcísio Moda aí, vascaíno aí. Beleza? Cadê o nosso amigo Marcelão Luca?
0: Marcelo tá de férias.
4: Tá bom, obrigado.
0: Tá curtindo, valeu, tá curtindo férias o nosso amigo Marcelo. Abraço para os meus amigos lá em Taquaruçu, Conceição do Castelo. Abraço para a Binha, o Neném, a Raica e também a Roberta. Pediu do Mato Grosso e Matigas, vai na sequência.
5: Recado no WhatsApp. Tarde, Arnaldo. Aqui é o Diego da Babilônia. Um abração pra você. O Marcelo Lucas tá de fora, um abraço pra ele. Fez isso de Paraguaçu, Joel Geral Monteiro, Carlos Rafael, Liane, toda a minha família, Ana. Falar o nome de todo mundo, que são muita gente. Um abração pra todos meus amigos, se estiver me ouvindo aí. Batata da Oficina e Muquinho, um abraço pra ele. Manda uma música pra nós aí, o tio Parada Dura pra nós, muito fã, um abraço.
0: Valeu, valeu. Tô pedindo aqui Mato Grosso e Matias, enquanto o sol brilhar. Edivaldo Bestete, lá do Baixo Horizonte, sintonizado na primeiraça, mandando abraço para a mãe Luciene, para o pai Simval, os irmãos Rivaldo e Sidney. O Igor de Castelo tá pedindo para ouvir Elias Wagner com o Amado Batista. Tem alô aqui para o Diogo Módulo Vascaíno, abraço para o Romildo das Sete Voltas, senhor José Tedesco e todos os ouvintes da primeiraça. Valeu, Tarcísio Módulo. Já já então eu volto abrindo mais uma porteira do nosso Cultura Sertaneja. 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

0: Em Castelo, 5:03.
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Malvadão continua na área. Anda comigo, companheiro. Um ótimo fim de tarde para você ligado aqui em 101.7. Entramos na última hora da tarde desta sexta-feira, abrindo mais uma porteira do Cultura Sertaneja no oferecimento Escritório Pro Café, comércio de café em Conceição do Castelo, em frente ao Sanfonão. 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WhatsApp 28 99 984 6517. Pode mandar a sua mensagem de voz no WhatsApp 28 3542 1017. Já teremos a previsão do tempo, as homenagens a você que está aniversariando e a cotação do café. 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Essa vai lá para os meus amigos no Bar do Bacana, lá no bairro Pedro Rigo. Galera já tomando aquele, como é que chama? É, saboreando aquele tira-gosto, bacana, caprichando. E a Fernandinha atendendo com muito carinho aquela cerveja super gelada. Canta, coleirinho, e sorta na pista da 101.7. Trio Parada Dura, Boi.

0: Elias Wagner e Amado Batista, igualzinho a você, dica do ouvinte. Também ouvimos antes, João Carreiro e Pardinho, Viúva Rica, trio Parada Dura, Boiteco. Na primeira aça, agora 5:16. 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
0: Abraço para o meu camarada Najiba. Alô, Najiba, lá de Conceição do Castelo, pessoal na obra, o Najiba, o Lucas, também o Maco Maco e o Gel. A Ana Lee pedindo para ouvir Chinelo de Prego com Antônio Gabriel. Denilson do Bom Jardim na Vila do Café. Já tocamos Teodoro e Sampaio agarradinho no começo do programa. Dando sequência ao nosso Cultura Sertaneja, dica do ouvinte. 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Coleirinho cantou e vai sortar na pista da 101.7 Mato Grosso e Matias.

0: Zé Carreiro e Carreirinho, peito sadio, dica do ouvinte. Na primeiraça, agora 5:25.
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0: Vamos lá, recadinho no WhatsApp.
2: Boa tarde, Denaldo.
0: Tarde.
2: Com dependência, Tilo Pivaco.
0: Para Paulo.
2: Toca pra gente ouvir hoje aí, é, Morada do Capial.
0: Opa, boa.
2: OPS pra essa galera bacana que curte a Cultura FM aí. A campeonato tá tirando o leitinho da tarde. E tamo junto, meu amigo. Tchau, obrigado.
0: Valeu, valeu. Já já então tem Capial. 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Abraço para o meu camarada Rogério Pimenta, é na oficina mecânica do Rogério Pimenta, lá em Venda Nova. Já já, Malvadão tá de volta.

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6: Muito boa tarde aos ouvintes do Cultura Sertaneja. Girando com a notícia, diretamente de Vargem Alta, trazendo uma informação importante aí, hein? Uma empresa do setor de rochas ornamentais teve cerca de 200 metros de cabos elétricos furtados na madrugada dessa sexta-feira no município de Vargem Alta. Essa fiação ligava o transformador às máquinas dessa empresa e era responsável, portanto, pelo fornecimento de energia para a operação dos equipamentos. Essa empresa fica próxima à rodovia, na região do trevo de acesso ao distrito de Jaciguá, município de Vargem Alta, e segundo a reportagem do portal Conexão, foram retirados os cabos de 70 milímetros utilizados em instalações industriais por suportarem cargas elétricas elevadas. Segundo a reportagem, o prejuízo somente com o material furtado foi estimado em pelo menos R$15 mil. Esse valor de prejuízo, obviamente, que pode ser maior, porque as atividades dessa empresa ficaram interrompidas devido à falta dos cabos, ou seja, um roubo de fios e cabos elétricos, cerca de 200 metros de material furtados de uma empresa de rochas ornamentais, causando um prejuízo estimado até agora somente de materiais roubados em cerca de R$15 mil. A Polícia Civil já está aí fazendo o seu trabalho para tentar identificar os infratores aí desse roubo. 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

0: Agora 5:41.
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0: Vamos lá, recadinho no WhatsApp.
2: Aqui é José Soares de Almeida, popular Zé da Mula. Queria a música do Chitãozinho Chororó, Fogão de Lenha. Mandar pro Sansão, mandar pro Paraíba, todos meus amigos e meus filhos. Obrigado.
0: Valeu, valeu. Recado.
3: Boa tarde, Denana Botelho. Boa tarde, Cultura. Boa tarde pra Jeronil Sansão, Juninho Marim, Manuel Limpador de Quintal, o Romildinho Fazendeiro, João Santo Vera, Lúcia da Fazenda das Flores. Tá bom? Toca pra nós, se você puder aí. Caminhão de mudança do Banda Xenhen, tá bom? Nós estamos ligadinhos aí, tomando uma aí. Falou, acabou. Valeu, tchau e obrigado.
0: Vamos lá, recado.
4: Olá, boa tarde, Denaldo.
0: Tarde.
4: Hoje eu quero mandar um alô especial pra tia Laura, moradora da Forquilha. Tá completando 50 anos de idade hoje.
0: Parabéns.
4: Daqui a pouco tem bolo, torta, churrasco, vão descer todo mundo pra lá.
0: Aí
4: então
0: sim.
4: Todo mundo hoje na casa da tia Laura. Um abraço para todos os ouvintes, um bom final de semana.
0: Beleza, beleza. Quem mais está com a gente? Valmir Rabelo, do Nova Brasília, em Governador Lindenberg. Temos aqui vários pedidos na frente. Abraço para o Carlos Gatti, do sítio Crimeia, mandando abraço para a esposa Flaviane, para o filho José Augusto. Estão ajudando na ordenha da tarde. Abraço para todos aí. Também aqui, chegando agora, ó, o seu pedido musical, Capial, com João Carreira e Capataz.

0: Chitãozinho e Sororó e o clássico fogão de lenha. Recado no WhatsApp.
1: Tarde, Reinaldo.
0: Tarde.
1: Quem fala é Alberto Andrade, aqui do município São Francisco, Tabacona, aqui de Lagoa Feia. Eu sou moro em Lagoa Feia, aqui na divisa do estado do Rio,
0: beleza,
1: com o Espírito Santo. Bota aí pra nós aí a música de Amado Batista, negócio da China, oferecendo pra Diomis, pra Zé de Paula, pra Edils, e pra toda a galera que tá ouvindo a Rádio Cultura, que tá sempre ligadinho na Rádio Cultura.
0: Beleza.
1: Eu corro todo dia 5 horas da manhã, Geraldo, já vou pro curral, o radinho ligado, tô ouvindo a Rádio Cultura.
0: Beleza, vamos lá, recado.
2: Boa tarde, meu amigo. Aqui é o Dinildo.
0: Fala, Dinildo.
2: Tô subindo pro Monte Ovelha agora. Tô vindo de Castelo. Toca a música aí pra nós aí, Inquilino de Violeiro. Obrigado.
0: Hoje não dá mais tempo. Na primeiraça, agora 5h49.
3: Reinaldo Botelho.
0: É hora de informação.
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0: A previsão do tempo de acordo com o Incapera, amanhã sábado, dia começa com o sol em todo o Espírito Santo. No decorrer da manhã, uma frente fria avança pelo sul do estado.
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0: Vamos cantar parabéns para você.
3: Parabéns
0: ao Theo Neri Mussi na Fazenda da Prata, Laura Adriano de Cires em Forquilha, Burarama, seu Júlio Monteiro e dona Luzia Daniel, 50 anos de casados em São Cristóvão, Matheus de Paiva Mion, 29 anos, Alessandro Amorim Zanese na exposição, Hilda Aparecida da Riva Esgranço em Santo Antônio do Areião e a Sofia em Alto Ouro, Vargem Alta. A todos vocês, a nossa homenagem musical.

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Tá na hora da cotação do café. 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O Arábica Bebida Dura 1501. O Arábica Bebida Rio 1220 e o Canelon Tipo 7 926. Repetindo, o Arábica Bebida Dura 1501, o Arábica Bebida Rio 1220 e o Conilon Tipo 7 926. 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Obrigado a você pelo carinho, pela atenção e por esta linda audiência, que Deus ilumine e abençoe a cada um de nós. Está na hora do Momento Cristão, a apresentação do diácono Marcelo Schedi. Só me resta dizer.

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0: recebeu do Espírito Santo.
1: Ave Maria, cheia de graça, o Senhor é convosco, bendita sois vós entre as mulheres, e bendito é o fruto do vosso ventre, Jesus.
0: Santa Maria, Mãe de Deus, rogai por nós, pecadores, agora e na hora de nossa morte. Amém.
1: Eis aqui a serva do Senhor.
0: Faça-se em mim, segundo a vossa palavra.
1: Ave Maria, cheia de graça, o Senhor é convosco. Bendita sois vós entre as mulheres, e bendito é o fruto do vosso ventre, Jesus.
0: Santa Maria, Mãe de Deus, rogai por nós, pecadores, agora e na hora de nossa morte. Amém.
1: E o Verbo divino se fez carne
0: e habitou entre nós.
1: Ave Maria, cheia de graça, o Senhor é convosco, bendita sois vós entre as mulheres, e bendito é o fruto do vosso ventre, Jesus.
0: Santa Maria, Mãe de Deus, rogai por nós, pecadores, agora e na hora de nossa morte. Amém.
1: Rogai por nós, Santa Mãe de Deus,
0: para que sejamos dignos das promessas de Cristo. Amém.

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1: Que a graça, a paz e o amor de Deus, que é Pai e Filho e Espírito Santo, esteja com você, querido ouvinte. É muito bom estar juntinho com você novamente para mais um Momento Cristão, que tem um oferecimento de Gavelar, móveis de qualidade, o conforto do seu lar. 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Obrigado pela sua companhia nessa sexta-feira, 4 de setembro. Parabéns para você que está completando mais um ano de vida hoje. Parabéns para Neide Frossade, também para Alícia Mariane. Parabéns a você, casal, que está completando mais um ano do sacramento do matrimônio. Que Deus abençoe todos vocês. A nossa igreja celebra hoje a festa de Nossa Senhora Mãe da Consolação. A devoção à Nossa Senhora da Consolação tem suas raízes na tradição agostiniana. Ela é padroeira da Ordem dos Agostinianos Recoletos e desde séculos atrás acompanha a família religiosa como sinal de força na fé e de esperança em meio às provações. A ela acorrem religiosos, religiosas, fraternidades seculares, jovens e comunidades que partilham este carisma, reconhecendo em Maria um refúgio seguro e uma mãe próxima. Maria consola não porque tira a cruz, mas porque não nos deixa sozinhos na cruz. A maternidade é a proximidade no sofrimento e o engajamento para continuarmos a caminhar como discípulos de nosso Senhor Jesus Cristo. Uma antiga tradição conta que Maria apareceu a Santa Mônica no momento de profunda dor pelo seu filho Agostinho. Nossa Senhora consolou-a e deu-lhe a correia, sinal de amor e de força que hoje a família agostiniana usa como recordação dessa esperança partilhada. Essa correia, símbolo de humildade e simplicidade, é também um lembrete que a esperança nunca se extingue. Tal como Mônica, que chorou pelo seu filho até ver a sua conversão, gerações de agostinianos viveram esta devoção com um legado de confiança e fé. Nossa Senhora da Consolação acompanha a família agostiniana Recoleta em todas as suas obras, nas paróquias, nos colégios, nas missões, nas comunidades de vida consagrada. Onde quer que o carisma seja vivido, ali está a mãe que sustenta, que anima, que ensina a confiar em Deus nos momentos de provação. Chora conosco, crê conosco, caminha conosco. Sua consolação não é teórica. É vida partilhada, presença que fortalece, sinal de comunhão que une toda a família agostiniana em torno de Cristo. Hoje os agostinianos recoletos levantam os olhos para Maria, Mãe da Consolação, para agradecer a sua proximidade e renovar o desejo de viver na fidelidade do Evangelho. A celebração da sua festa é também a recordação que, como diz Santo Agostinho, a verdadeira consolação vem daquela que habita em nós e nunca nos abandona. Maria, Mãe da Consolação, é a mãe do nosso recolhimento. Nela encontramos a força para continuar a caminhar, a ternura para enfrentar as lágrimas e a certeza de que Deus não abandona os seus filhos. Nas suas mãos colocamos a vida de nossa família religiosa e de todos aqueles que olham para ela em busca de esperança que não desilude. Nossa Senhora da Consolação, rogai por nós e por toda a igreja. Amém. Nesses primeiros dias, querido ouvinte, do mês de setembro, mês da Bíblia, o Evangelho tem nos mostrado o poder transformador da palavra de Deus, que tudo criou e repara. Repara porque as imperfeições que surgiram na criação são consequências do nosso pecado. Em Jesus, tudo se renova e restaura porque Ele é o Verbo divino que tudo criou. Ontem nós vimos que a obediência ao Senhor é uma situação imprescindível para que a graça aconteça de forma plena na nossa vida. Pedro foi obediente ao Senhor e aconteceu aquela pesca milagrosa. A obediência de Pedro foi uma obediência amorosa, não foi por medo, não foi uma obediência cega. Em compensação, querido ouvinte, no Evangelho de hoje, nós temos um outro tipo de obediência. Aí sim, a obediência cega, fruta do medo, também utilizado, né, para manipular. Os fariseus e os mestres da lei reclamam com Jesus porque os discípulos dele não jejuam como eles e os discípulos de João Batista. No caso dos mestres da lei e dos fariseus, um jejum vazio de sentido, pois eles o praticavam para aparecer, para serem elogiados, para se mostrarem melhor do que os outros, a ponto de arbitrariamente obrigarem os outros a fazer o que eles queriam. E Jesus desmascara essa hipocrisia deles, mostrando que os seus discípulos sabiam reconhecer nele, nosso Senhor Jesus Cristo, o Verbo encarnado, a presença do reino de Deus acontecendo no meio deles. Portanto, não era momento oportuno para esse tipo de prática, mas que chegaria sim o tempo certo e a forma certa de viver esses exercícios espirituais, sem que sejam obrigados, né, forçados pelo medo ou até mesmo pela imposição humana, mas sim por amor a Deus e ao próximo. E nós estamos vivendo neste mês da Bíblia, a Palavra de Deus. Então hoje nós temos a participação muito especial do diácono Valber e de sua esposa Gisele, falando conosco sobre o livro do profeta Daniel, que é o livro bíblico escolhido para ser aprofundado pela nossa igreja durante este mês. Fique ligado, fique atento. É o seu Momento Cristão que está começando, levando até você paz, fé, oração na cultura, 18 horas e 8 minutos. Vamos juntinhos até as 19, na certeza de que Deus está conosco.
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1: Fique atento aos horários das missas nas comunidades rurais. Amanhã, sábado, dia 5, às 17 horas, em Alto Chapéu e também em São Vitório. No domingo, dia 6, às 7 horas, no Córrego da Prata e São Pedro. Às 9 horas, no Patrimônio do Ouro e no Corumbá. Às 11 horas, Bateia, Monte Alverne e Morro Vênus. E na terça-feira, dia 8, às 19 horas, na Fazenda das Flores. Convidamos a todos para participar da festa em louvor a Nossa Senhora da Consolação na Igreja Matriz daqui a pouquinho, às 19 horas. Participe. E vem aí o Encontrão Regional de Círculos Bíblicos para os grupos de refletindo da cidade e do interior no dia 20 de setembro, das 7 às 12 horas, no Salão do Centro Comunitário. Participe. Festa em louvor da Santa Cruz na comunidade da Fazenda do Centro, no próximo dia 14 de setembro, às 7 horas, procissão saindo da Capela Santo Agostinho até o Cruzeiro local. Às 9 horas, celebração eucarística animada pela comunidade. Daí vem uma vasta programação. Às 10 horas, música ao vivo e almoço e depois leilão. Participe você também da festa da Santa Cruz na comunidade da Fazenda do Centro, informou Gavelar, Clínica Espaço Vida, Laboratório São Rafael, Benzino Autopeças e Óticas 3D.

0: E nós vamos agora para a participação especial do diácono Valber e de sua esposa Gisele.
1: Olá, paz e bem, querido irmão. Eu sou o diácono Valber e tenho a alegria de estar aqui ao meu lado, a minha esposa Gisele. Esse mês, o mês da Bíblia. Vejamos, vamos rezar esse mês da Bíblia com o lema: o reino jamais será destruído, em Daniel 7:14. Quero convidar você, querido irmão, a abrir o seu coração para que Deus fale conosco e nos ajude a compreender a sua palavra e a vivê-la em nossa caminhada.
2: Estamos começando nossa caminhada pelo livro de Daniel, neste mês da Bíblia de 2026. O tema que vamos refletir hoje é a fidelidade a Deus e a salvação. O capítulo 3 de Daniel apresenta uma das passagens mais conhecidas do livro: os três jovens lançados na fornalha ardente.
1: Amor, essa passagem é linda e é legal a gente discutir ela logo no primeiro, nos formar logo no primeiro encontro dessa reflexão. O rei Nabucodonosor havia construído uma enorme estátua de ouro, aonde todos deveriam se prostrar diante dela. E essa foi uma ordem que o próprio rei deu. Porém, tinha três jovens, na qual o rei estava confiando várias coisas sobre eles, né? Várias ordens sobre eles. Esses três jovens, Misaque e Abdênago, eles se recusaram a adorar aquela imagem. Eles poderiam simplesmente ter pensado assim: vamos fazer isso apenas para evitar os problemas. Mas não. Preferiram permanecer fiéis a Deus.
2: Sim, e a consequência dessa decisão foi terrível. O rei ficou furioso e ordenou que eles fossem lançados numa fornalha ardente. Imagine, eles sabiam que poderiam morrer simplesmente porque escolheram permanecer fiéis a Deus.
1: E é justamente nesse momento que aparece uma das declarações mais lindas desses jovens. Diante do rei, aquele que estava ali pronto para condenar, eles disseram: se o nosso Deus, a quem servimos, quiser, ele poderá nos salvar da fornalha ardente.
2: Mas eles continuam dizendo algo ainda mais forte: e mesmo que não o faça, fique sabendo, ó rei, que não serviremos ao teu Deus.
1: Eles poderiam ter dito várias coisas, né? Mas eles poderiam ter falado assim: Deus vai nos salvar porque nós merecemos, né? Não, mas eles foram fiéis. Eles falaram assim: nós confiamos em Deus, aconteça o que acontecer.
2: Essa parte me chama muita atenção. Às vezes nós rezamos assim, né? Senhor, se o Senhor fizer isso por mim, eu vou continuar acreditando. Mas eles, aqueles jovens, fizeram exatamente o contrário. Eles permaneceram fiéis e antes de saberem qual seria o resultado.
1: A verdadeira fé não é uma negociação com Deus. Essa fidelidade ao amor de Deus. Não seguimos o Senhor apenas quando tudo dá certo. A fidelidade aparece justamente quando somos colocados à prova, assim como esses jovens na fornalha. E essa é a mensagem muito atual. Quer ver? Vamos nos perguntar agora, vamos responder isso para cada um de nós. Quantas vezes somos pressionados a abandonar nossos valores para sermos aceitos? Quantas vezes somos convidados a fazer aquilo que sabemos que não é correto? Outra pergunta: quantas vezes precisamos escolher entre a facilidade e a fidelidade? Porém, nesse livro de Daniel, aonde nós estamos estudando todo esse mês da Bíblia, ele nos faz uma pergunta: a quem estamos realmente servindo?
2: Mas existe algo ainda mais bonito nessa passagem, né? E a minha parte favorita é quando o rei, ele olha a fornalha, ele vê algo inesperado. ele havia mandado jogar 3 homens lá dentro. Mas vê 4 pessoas caminhando no meio do fogo.
1: E o rei reconhece. Vejo 4 homens soltos, caminhando em meio ao fogo, sem sofrer nenhum dano. E o quarto tem uma aparência do filho dos deuses. Está lá em Daniel 3, 92. Os jovens não estavam sozinhos, Deus estava com ele. Aí a gente também pode fazer uma reflexão, né? Talvez essa seja uma das maiores mensagens que esse texto deixa para nós. Deus não abandona aquele que permanece fiel.
2: Talvez alguém hoje, né, esteja ouvindo este programa passando por uma verdadeira fornalha, uma doença, uma dificuldade financeira, um problema familiar, uma situação no trabalho, uma crise espiritual. E talvez essa pessoa esteja perguntando: onde está Deus?
1: Se esse é o seu caso, eu quero te dizer uma coisa. Não pense que Deus o abandonou porque você está passando por essa dificuldade. Os 3 jovens também estavam dentro de uma fornalha passando as suas dificuldades, mas Deus estava lá. Talvez a nossa oração hoje não deve ser apenas: Senhor, tira-me dessa fornalha, tira-me dessa dificuldade. Talvez a nossa oração hoje nós devemos rezar assim: Senhor, permanece comigo aqui dentro dessa dificuldade. Porque a nossa maior esperança não está em saber como o problema vai terminar, como a prova vai terminar. Está em saber com quem estamos caminhando nesse momento de dificuldade na nossa vida.
2: É verdade. E nós temos um desafio para esta semana, que é muito simples. Pense em uma situação na qual você está sendo tentado a desistir, desanimar ou abandonar seus valores. Coloque agora essa situação diante de Deus e diga: Senhor, eu não sei como isso vai terminar, mas quero permanecer fiel a Ti, Senhor.
1: Muito bem, querido ouvinte, que bom caminhar com você nessa reflexão linda desse livro maravilhoso que é o livro de Daniel. E vamos continuar assim, mas eu quero convidar você a rezar junto comigo nesse dia em que iniciamos essa nova caminhada. Rezemos juntos. Senhor nosso Deus, Tu estivestes com esses 3 jovens em meio à fornalha. Também permanece conosco, Senhor, quando enfrentamos as nossas provações.
2: Fortalece nossa fé, dai-nos coragem para permanecermos fiéis aos teus ensinamentos, mesmo quando isso exige renúncia, sacrifícios, que nunca tenhamos vergonha de testemunhar a nossa fé.
1: E quando estivermos passando por momentos difíceis, Senhor, lembra-nos de que não caminhamos sozinhos e que a tua presença nos dê a força necessária, a esperança eficaz e a perseverança de continuarmos sempre juntos. Amém.
2: Na próxima semana, continuaremos nossa caminhada pelo livro de Daniel e vamos descobrir que os reinos e os poderes deste mundo passam.
1: Mas Deus continua sendo o Senhor da história. Refletiremos sobre a intervenção e a soberania de Deus.
2: Que a palavra de Deus permaneça viva em nosso coração.
1: E que em todos os momentos possamos permanecer fiéis àquele que nunca abandona seu povo. Que Deus abençoe você, sua família e toda a nossa diocese.
2: Um grande abraço.
1: E até o próximo Momento Cristão.
0: Valeu, Valber. Valeu, Gisele. Que Deus abençoe vocês.

Eu sou a luz do mundo, aquele que me segue não caminha entre as trevas, mas terá a luz da vida. Vamos juntos meditar o evangelho de hoje, Lucas capítulo 5, versículos 33 a 39, com fé e alegria, aclamemos a palavra que nos salva, a palavra do nosso Deus.

Proclamação do Evangelho de Jesus Cristo segundo Lucas. Glória a vós, Senhor. Naquele tempo, os fariseus e os mestres da lei disseram a Jesus: os discípulos de João e também os discípulos dos fariseus jejuam com frequência e fazem orações, mas os teus discípulos comem e bebem. Jesus, porém, lhes disse: os convidados de um casamento podem fazer jejum enquanto o noivo está com eles? Mas dias virão em que o noivo será tirado do meio deles. Então, naqueles dias, eles jejuarão. Jesus contou-lhes ainda uma parábola: ninguém tira

retalho de roupa nova para fazer remendo em roupa velha, senão vai rasgar a roupa nova. E o retalho novo não combinará com a roupa velha. Ninguém coloca vinho novo em odres velhos, porque senão o vinho novo arrebenta os odres velhos e se derrama, e os odres se perdem. Vinho novo deve ser colocado em odres novos. E ninguém, depois de beber o vinho velho, deseja o vinho novo, porque diz: o velho é melhor. Palavra da salvação, glória a vós, Senhor.

Nós estamos finalizando aqui no Momento Cristão a primeira semana de setembro, mês da Bíblia, a Palavra de Deus. E depois, querido ouvinte, de meditarmos, orarmos e abraçarmos a vocação, como nós meditamos no mês de agosto, nós precisamos nutri-la, alimentá-la todos os dias. E o alimento salutar para a nossa vida, para a nossa missão, nós vamos encontrar na Palavra de Deus, na oração e na participação assídua dos sacramentos, sobretudo a Eucaristia e confissão. O verdadeiro motivo do mês de setembro ser escolhido para ser o mês da Bíblia é por causa da festa de São Jerônimo, que nós vamos celebrar lá no último dia do mês, no dia 30. São Jerônimo foi secretário do Papa Damaso, que o encarregou de revisar a tradução latina das Sagradas Escrituras, e essa versão recebeu o nome de Vulgata, que em latim significa popular. E isso continua, esse trabalho de São Jerônimo ainda é uma excelente referência nas traduções da Bíblia também nos nossos dias. Veja bem, querido ouvinte, tudo que Deus desejou comunicar à humanidade para salvá-la está na Bíblia, na Palavra de Deus, que tem Jesus como ponto central, como ápice e o coração de toda a revelação de Deus. Em Jesus se cumprem todas as promessas feitas no Antigo Testamento para o povo que ele escolheu. É Jesus quem revela a face amorosa, a face misericordiosa de Deus Pai. Ele é o caminho que leva a humanidade para os braços do Pai. É seguindo os ensinamentos de Jesus que nós vamos, no nosso dia a dia, nos configurando a Ele. Então Jesus deve se tornar a razão de ser de todo batizado. Aquele que deseja se tornar discípulo missionário dele deve tê-lo como centro de sua vida. Pois ele próprio diz na sua palavra: sem mim nada podeis fazer. E nós precisamos sempre lembrar: acreditar em Jesus não é o suficiente. É preciso que nós aderimos a ele, né? É preciso que nós realmente optemos para viver segundo os valores do reino anunciado por ele. Portanto, meu irmão, minha irmã, tudo o que fizermos seja, como nós rezamos na missa, por Cristo, com Cristo e em Cristo. Pois sem Jesus, nada, absolutamente nada tem sentido. Até mesmo a caridade deve ser feita por amor ao Senhor em primeiro lugar, né? E depois àquele que necessita. Caso contrário, nós acabamos fazendo as obras só para agradar a nós mesmos, buscando elogio, buscando reconhecimento, a vanglória. Ou seja, né? Vanglória é o quê? É aquela glória que é vã, vazia. Resumindo, nós seríamos hipócritas, como nós vimos alguns dias atrás no Evangelho, né? Em que nós meditamos. E ontem nós vimos a importância de sermos obedientes à Palavra de Deus. Palavra de Deus que é poderosa. E quando nós obedecemos ao Senhor com o amor verdadeiro, tudo se renova na nossa vida. Lembrando, essa obediência não é cega, é uma obediência consciente, porque ela é fruto da experiência que nós fazemos com a pessoa de nosso Senhor Jesus Cristo. É fruto do amor de Deus, que nos amou primeiro, sem nós merecermos. E o Evangelho de hoje chama a nossa atenção sobre um outro tipo de obediência. Agora, é o contrário, é aquela obediência cega, né? Desprovida de um sentido profundo. Uma obediência estéril, né? Tipo obedecer por obedecer, sem saber o porquê, né? sem ter um motivo. O Evangelho de hoje nos mostra o rigorismo religioso dos fariseus e mestres da lei. No caso específico deles, né? Era a hipocrisia se manifestando mais uma vez. O texto nos diz que os fariseus e os mestres da lei disseram a Jesus que os discípulos de João e também os discípulos deles, né, dos fariseus, jejuam com frequência e fazem orações, mas os discípulos de Jesus não faziam, comiam e bebiam. Então, meu irmão e minha irmã,
aqui nós vemos um caso típico de rigorismo religioso, né? Um caso típico de idealização da fé religiosa, né? Aquilo que muitas vezes, infelizmente, nós vivemos nas nossas comunidades. Se não for do meu jeito, está errado. Nós sabemos da importância do jejum enquanto um dos pilares da nossa fé cristã. Para nós, a prática do jejum é uma forma de nós exercitarmos a nossa fé através da vivência do Evangelho e no seguimento de nosso Senhor Jesus Cristo. O jejum praticado, claro, segundo as orientações do Senhor, como nós vimos lá na quarta-feira de cinzas. Esse sim se torna agradável a Deus e nos aproxima de Deus, porque nos aproxima daqueles que vivem numa situação de dificuldade, numa situação de vulnerabilidade. Porque esse jejum orientado por Jesus, pela palavra de Deus, nos leva a converter aqueles alimentos que nós deixamos de consumir naquele dia em benefício daquele que tem fome, daquele que passa por alguma necessidade. Perceba, querido ouvinte, que o jejum proposto pela igreja, tendo como base sempre a palavra de Deus, não se trata de uma imposição. Jesus nos diz hoje que dias virão em que o noivo será tirado do meio deles, então naqueles dias eles jejuarão. Jesus usa esta palavra noivo porque a relação de Deus com o povo era sempre de Deus o esposo e o povo escolhido, a esposa infiel. Então, era quem? Era o noivo. Era a visita do próprio Deus, era o reino de Deus acontecendo no meio deles. Então, nesse caso, Jesus se torna uma prática de aproximação de Jesus, que é a figura do noivo na parábola. Então, nesse caso, a caridade se torna um ato de amor a Deus sobre todas as coisas, que se caracteriza no gesto, né, dessa proximidade, nesse gesto de amor para com aquele que necessita. Mas naquele momento, Jesus estava no meio deles. Mas quando, o próprio Jesus fala, quando ele for retirado, aí sim. Porque o jejum se torna uma prática que refreia a nossa tentativa de acumular. Né? Que refreia, né, a nossa glutonaria. O nosso egoísmo. Através de nós, nos abandonarmos nas mãos de Deus. Setembro é o mês da Bíblia, a palavra de Deus. É sempre bom termos em mente que a palavra de Deus é poderosa e ela sempre realiza aquilo que ela se propõe. O Senhor nesta noite está nos instruindo a corrigir, né, a nossa vida. E essa correção é porque Ele nos ama, é porque Ele quer o nosso bem. Nós já vimos no Evangelho alguns dias atrás e veremos novamente no próximo domingo que a correção fraterna, no primeiro momento, incomoda, dói. Mas depois nós percebemos que aquela correção era para o nosso bem, era para nos fazer, né, melhores. Era para o bem de toda a igreja, até mesmo, porque todos nós, batizados, fazemos parte deste corpo místico de nosso Senhor Jesus Cristo. Fazemos parte da igreja. Por isso peçamos ao Senhor, nosso Deus, nesta noite, que Ele nos dê um coração semelhante ao dEle. É a primeira sexta-feira do mês dedicada ao Sagrado Coração de Jesus. Que o Senhor desperte em nós o desejo de ler, de meditar as Sagradas Escrituras todos os dias, para que, alimentados por ela, nós possamos encontrar forças para o nosso caminhar, para a nossa vivência no amor fraterno, para que ele se forme cada vez mais em nós e nós nos formemos nele. Peçamos também à Virgem Maria, hoje sob o título da Imaculada
da Maria, Mãe da Consolação, a sua intercessão por cada um de nós. Porque nós queremos, sim, fazer tudo o que Jesus nos pedir. A vossa proteção recorremos, Santa Mãe de Deus. Não desprezeis as nossas súplicas em nossas necessidades, mas livrai-nos sempre de todos os perigos. Ó Virgem gloriosa e bendita. Amém.

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0: Louvado seja nosso Senhor Jesus Cristo, para sempre seja louvado. Chegamos ao final de mais um Momento Cristão. Obrigado pelo seu carinho, pela sua sintonia. Saiba que é sempre pensando em você que o Momento Cristão acontece. 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Que Deus abençoe os nossos patrocinadores. E o Momento Cristão vai ficando por aqui. Voltamos com a graça de Deus na próxima segunda-feira, a partir das 18 horas, na 101,7 Cultura FM de Castelo. Lembrando que chegando no final de semana, momento de nós participarmos nas nossas comunidades da celebração da palavra ou da celebração eucarística. Um bom final de semana para você. Receba a bênção do nosso bispo diocesano, Dom Luiz Fernando Lisboa. Tchau, tchau.
1: Deus vos abençoe e vos guarde.
2: Amém.
1: Ele vos mostre a sua face e se compadeça de vós.
2: Amém.
1: Volva para vós o seu olhar e vos dê a sua paz.
2: Amém.
1: Por intercessão de Nossa Senhora da Penha, abençoe-vos o Deus Todo-Poderoso, Pai, Filho e Espírito Santo. Amém. Amém.
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0: infraestrutura adequada de internet para o ensino.
1: Os dados foram divulgados pelo Ministério da Educação, que realiza monitoramento nacional e avalia as condições de acesso à conexão banda larga nas redes públicas de ensino.
2: O Ministério da Educação atualizou os dados sobre as condições de conectividade das escolas públicas em todo o país. As informações são resultado do painel de monitoramento da Estratégia Nacional de Escolas Conectadas, realizado pelo MEC. 108.658 escolas públicas estão conectadas dentro dos parâmetros adequados, que envolvem o acesso à energia elétrica adequada, o serviço de conexão à internet para uso pedagógico e a cobertura de Wi-Fi. Ao todo, foram 138.086 escolas públicas monitoradas. Os dados do painel de monitoramento do MEC apontam que quase 137 mil delas em todo o país estão com condições adequadas de energia elétrica para suporte de conectividade. O monitoramento também aponta que cerca de 80% desse total de escolas têm velocidade de internet adequada para atividades pedagógicas, enquanto quase 81% têm cobertura de rede Wi-Fi dentro dos parâmetros estabelecidos. Para avaliar as condições de conectividade das instituições, o Ministério utiliza o indicador Escolas Conectadas. A metodologia classifica as escolas em 6 níveis, a partir da análise conjunta das condições de energia, internet e Wi-Fi. Locução, Leôncio Almeida. Reportagem, Flávia Fernanda de Souza.
0: Uma rede vai monitorar a situação da educação especial inclusiva no Brasil.
1: O observatório será criado a partir de um edital que já está aberto.
0: A ideia é produzir indicadores e pesquisas para apoiar a criação de políticas públicas na área.
3: O edital vai criar o Observatório da Educação Inclusiva, rede que vai reunir universidades públicas de todo o país para estudar e acompanhar como está sendo oferecida a educação especial para estudantes com deficiência, transtornos e altas habilidades. Segundo Zara Figueiredo, secretária de Educação Continuada, Alfabetização de Jovens e Adultos, Diversidade e Inclusão, do Ministério da Educação, existe hoje uma lacuna no monitoramento da educação especial brasileira e o observatório vem para cumprir essa função.
4: Hoje, nós não temos nenhuma base nacional atualizada com as informações sobre organismos e secretarias de políticas para as mulheres nos estados nem nos municípios. Logo, nós temos uma lacuna de informação no que se refere à estrutura destes organismos, à sua capacidade de gestão, às dificuldades que são enfrentadas no cotidiano da atuação destes organismos.
3: Na prática, o observatório vai reunir pesquisadores de diferentes regiões do Brasil para produzir informações sobre a educação inclusiva. A ideia é que, com esses dados, as políticas públicas sejam mais efetivas e direcionadas. As inscrições no edital estão abertas até o dia 5 de outubro. As instituições de ensino devem submeter as propostas para integrar o observatório. A coordenadora-geral de formação docente e valorização das licenciaturas da CAPES, Lorena Lins, dá mais detalhes de como vai funcionar a rede.
5: Essa rede de instituições, ela vai ser selecionada pela CAPES por meio do edital que está aberto. E depois que essa rede tiver aprovada, né, em edital, então ela será a rede que vai monitorar, criar esses indicadores e fazer a avaliação dessas políticas.
3: Segundo Francisco Moraes da Costa Marques, coordenador-geral de avaliação, monitoramento e fortalecimento da política de diversidade do MEC, as instituições interessadas não devem deixar para enviar a proposta na última hora.
6: Porque as instituições interessadas têm que apresentar a proposta já com a rede formada. Então tem todo um trabalho prévio que tem que ser feito agora, durante o período de inscrições, para construir essa rede.
3: O edital prevê R$8 milhões em bolsas e os projetos poderão durar até 36 meses. Mais informações sobre o edital, as inscrições e os valores das bolsas podem ser obtidas pelo e-mail obeduc.ei@caps.gov.br. Reportagem, Luciana Colares de Holanda.
1: E uma dica para quem quer abrir o próprio negócio e foi estudante do FIES, o Fundo de Financiamento Estudantil.
0: Está disponível uma linha de crédito especial para financiar atividades profissionais de quem se formou e está em dia com o pagamento do fundo.
1: O financiamento deve estar na fase de amortização há pelo menos 3 anos ou ter sido quitado a partir de janeiro desse ano.
0: A coordenadora-geral de Política Fiscal do Ministério da Fazenda, Ana Paula Garcia, explica que o crédito funciona como incentivo a quem está com o pagamento em dia.
7: Se essa pessoa, ela terminou a graduação, está pagando direitinho, ela já mostrou que ela é uma ótima pagadora e está querendo dar um apoio para ela. Muitas das pessoas que estavam se chamando no FIES e eram adquirentes, já eram empreendedoras.
1: O limite da linha de crédito para pessoa física é de R$80 mil, com até 60 meses para pagar e 6 meses de carência.
0: Já no caso de pessoas jurídicas, o crédito pode chegar até R$180 mil, com prazo de até 96 meses.
1: As contratações podem ser feitas pelo Banco do Brasil ou pela Caixa Econômica Federal.
0: Os gabaritos das provas do Exame Nacional para a Certificação de Competências de Jovens e Adultos, o INSEJA 2026, já podem ser consultados pelos participantes.
1: Os arquivos estão disponíveis no portal do Instituto Nacional de Estudos e Pesquisas Educacionais Anísio Teixeira, o INEP, e organizados por área de conhecimento.
0: Os resultados individuais serão divulgados em 14 de dezembro.
1: O INSEJA é destinado a jovens e adultos que não concluíram os estudos na idade apropriada, com participação voluntária e gratuita.
0: Para conferir, acesse ensejanacional.inep.gov.br.
1: Começa hoje nova etapa do Censo de Políticas para as Mulheres.
0: A iniciativa vai levantar a estrutura, o funcionamento, a capacidade e a atuação de órgãos públicos para o público feminino.
1: E as informações coletadas vão apoiar o planejamento, o monitoramento e o fortalecimento das políticas para as mulheres.
0: É o que explica Vanessa De Bortoli. Ela é secretária de Avaliação, Monitoramento e Gestão da Informação do Ministério das Mulheres.
4: Hoje, nós não temos nenhuma base nacional atualizada com as informações sobre organismos e secretarias de políticas para as mulheres nos estados nem nos municípios. Logo, nós temos uma lacuna de informação no que se refere à estrutura destes organismos, à sua capacidade de gestão, às dificuldades que são enfrentadas no cotidiano da atuação destes organismos. Logo, o censo, ele vem com o objetivo de cobrir essa lacuna e, para isso, serão convidados mais de 2 mil organismos e secretarias de políticas para as mulheres no Brasil.
1: O link para preenchimento está sendo enviado pelo Ministério das Mulheres. Quem não recebeu, pode solicitar um novo envio para o e-mail censo@mulheres.gov.br.
0: O prazo para preenchimento do questionário vai até 5 de outubro de 2026.
1: Este mês é conhecido como Setembro Amarelo, uma campanha nacional de valorização da vida e de proteção à saúde mental.
0: Quem precisa de cuidados pode acessar diferentes serviços no Sistema Único de Saúde.
1: É o que vamos ouvir agora na reportagem de Márcia Fernandes.
8: Na região da Ponte Alta, no Gama, a 40 minutos do centro de Brasília, uma fila de pessoas aguarda atendimento no CAPS, Centro de Atenção Psicossocial. Esses locais reúnem diferentes serviços voltados para a saúde mental. Além de psicólogos e psiquiatras, também contam com o trabalho de enfermeiros, terapeutas ocupacionais e assistentes sociais. Essa unidade do Gama disponibiliza ainda outras atividades, como crochê e pintura. A gerente do CAPS, Adriana Câmara, explica que a avaliação de cada paciente é feita de forma individual.
9: O paciente chega e ele é avaliado por uma equipe multi. Né? E dessa avaliação a gente vê a demanda dele, se realmente é demanda para CAPS ou se ele pode ser referenciado para a rede. Então a gente vai avaliando. Né? Se ele deixou de ter a vida dele minimamente, né, fazer as coisas básicas, então a gente começa a construir um plano terapêutico com ele.
8: Pacientes com problemas relacionados a jogos e apostas e dependentes químicos também encontram acolhimento nos CAPS. Esses centros fazem parte de uma rede de cuidados de promoção da saúde mental, que funciona de forma articulada, de acordo com o diretor do Departamento de Saúde Mental, Álcool e Outras Drogas, do Ministério da Saúde, Marcelo Quimatti.
10: A área de saúde mental, hoje, é a maior preocupação de saúde do brasileiro. Ela envolve muitos fenômenos diferentes, muitas formas de expressar. Então, a rede de urgência e emergência, ela tem um componente de atenção à saúde mental, os consultórios Consultórios na Rua têm um campo forte de atuação de saúde mental junto à população em situação de rua. De uma forma geral, todo o Sistema Único de Saúde, os dispositivos, eles têm um componente de atuação na saúde mental e que funcionam de uma forma articulada esses serviços que têm uma especificidade maior.
8: Quando o sofrimento psíquico for persistente, prejudicar a rotina, os estudos, o trabalho ou as relações, é importante buscar atendimento nas unidades básicas de saúde ou direto nos centros de atenção psicossocial. O atendimento pode ser iniciado por escolha própria ou por meio de encaminhamento de outros serviços da rede. Lembrando que o SUS também oferece consultas por teleatendimento em saúde mental para mulheres em situação de violência, mães atípicas e cuidadoras de pessoas com deficiência ou doenças raras. Reportagem Márcia Fernandes.
0: Serviços mediados por aplicativos e plataformas digitais já mobilizam 2 milhões de pessoas no mercado de trabalho.
1: É o que apontam dados da Pesquisa Nacional por Amostra de Domicílios Contínua, divulgados hoje pelo IBGE.
0: Os números mostram um crescimento de 17% desse ramo no terceiro trimestre de 2025.
1: A pesquisa considera trabalhadores que usam plataformas para oferecer serviços profissionais e também os chamados serviços gerais, como pequenos reparos e limpezas domiciliares.
0: Desse total, mais da metade atua no transporte particular de passageiros. O técnico da pesquisa PNAD Contínua, Gustavo Fontes, destaca essa expansão.
11: No Brasil, em 2025, havia aproximadamente 2 milhões de pessoas que realizavam trabalho por meio de plataformas digitais de serviços. Analisando por tipos de aplicativos de serviços, o maior contingente, né, de plataformizados exercia o trabalho por meio de aplicativos de transporte particular de passageiros. Em seguida, vimos aplicativos de entrega, né? Observamos que houve um importante crescimento de 9,1% em comparação a 2024. Observa-se um predomínio, né, de trabalhadores por conta própria, né? Quase 87% dos plataformizados. E analisando o perfil sociodemográfico, né, dos ocupados plataformizados no trabalho principal, observa-se que mais de 80% desses trabalhadores eram homens, enquanto as mulheres eram apenas 15,6%.
1: No mês de agosto de 2026, o Brasil vendeu para fora um volume maior do que comprou.
0: O saldo da chamada balança comercial ficou em 7 bilhões e 394 milhões de dólares e registrou um crescimento de 23,8% em relação ao mesmo mês do ano anterior.
1: O desempenho foi impulsionado pelo crescimento das exportações no mês, que avançaram quase 12,2%, com destaque para agropecuária, indústria extrativista e de transformação.
0: De janeiro a agosto, a balança apresentou um superávit de mais de 55 bilhões de dólares, com um aumento de 28,2%.
1: Vacine o seu bichinho contra a raiva.
0: Campanha tem como foco as regiões de fronteira, em cooperação com os países vizinhos.
1: A vacinação contra a raiva em cães e gatos é obrigatória por lei no Brasil.
0: A meta é imunizar 28 milhões de animais em todo o país.
12: O objetivo da mobilização é vacinar cães e gatos contra a raiva, principalmente na região de fronteira. De acordo com o diretor do Departamento de Doenças Transmissíveis do Ministério da Saúde, Francisco Edilson Ferreira, a campanha está em andamento em 23 estados, mas com atenção especial ao Acre, Rondônia e Mato Grosso do Sul.
13: A região da fronteira é uma região mais vulnerável para que a gente possa ter reintrodução do vírus, da variante canina, que a gente chama, que é o vírus da variante 1 e 2 da raiva, e que circula ainda em países vizinhos como Bolívia e Peru. Então, o objetivo dessa mobilização é a gente garantir uma cobertura vacinal boa nos nossos municípios de fronteira e, ao mesmo tempo, também mobilizar os países vizinhos a também manter essas coberturas altas.
12: O diretor Francisco Edilson lembra que a meta é imunizar 28 milhões de animais em todo o país e que a vacina é a melhor forma de proteção.
13: Para que evite que eles possam adoecer. E a raiva é uma doença praticamente 100% letal após a manifestação de sinais clínicos. Então, o animal morre, então a gente protege a saúde dos animais e, consequentemente, também a gente protege o ser humano para que, caso um ser humano entre em contato com um animal e seja agredido, esse animal, a gente tem um risco bem menor dele estar infectado e poder também provocar a doença no ser humano.
12: Há 10 anos, o Brasil não registra a circulação da variante canina da raiva. Os 37 casos de raiva humana China ocorridos na última década estão associados a variantes silvestres e grande parte deles tem o envolvimento de morcegos. Mesmo assim, é importante manter em dia a vacinação de cães e gatos e a vigilância de animais suspeitos, como explica o veterinário Márcio Bicalho.
14: É muito comum fazendas, cidades muito próximas a áreas ambientais onde você tem esses animais. Aí as pessoas têm a mania de deixar o animal solto, né? Criar o cão e o gato à vontade, bicho ambiente. Esses animais entram na área de mata, têm contato com os animais doentes e trazem o vírus para casa. Ou com o morcego e trazem o vírus para casa.
12: A raiva pode ser letal se não for tratada imediatamente. Em caso de mordida, arranhão ou contato de risco com a saliva de mamíferos, a orientação é lavar o local com água e sabão e procurar um serviço de saúde o mais rápido possível, mesmo que o ferimento pareça pequeno. Reportagem Graziele Bezerra.
1: 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Hoje vamos viajar pela Estrada Real, que tem 1.630 quilômetros, passando por Minas Gerais, Rio de Janeiro e São Paulo.
0: Ela é muito mais do que um caminho antigo, é um pedaço da história do Brasil que continua vivo.
1: Reconhecida como Monumento Nacional em 2023, a rota guarda as marcas do período colonial, do ciclo do ouro e dos momentos importantes da formação do país.
0: E às vésperas do 7 de setembro, a Estrada Real também ajuda a contar a história de caminhos por onde passaram riquezas, pessoas, ideias e movimentos que ajudaram a transformar o Brasil.
15: Antes do carro, do ônibus e das estradas asfaltadas, era por aqui que viajantes tropeiros e aventureiros cruzavam as montanhas de Minas. Símbolo do auge da mineração, a Estrada Real passa por mais de 180 cidades de Minas Gerais, Rio de Janeiro e São Paulo. Hoje, esses antigos caminhos formam uma das grandes rotas de turismo histórico do Brasil. São mais de 1.600 quilômetros divididos em quatro caminhos. O velho, o novo, o dos diamantes e o do Sabarabuçu. Reconhecida pelo governo federal em 2023 como Monumento Nacional, a Estrada Real nasceu ainda no período colonial. A coroa portuguesa oficializou os caminhos usados para levar o ouro e diamantes das regiões mineradoras até os portos. Séculos depois, o que era caminho de exploração virou roteiro de descoberta. E tem até passaporte para quem quiser registrar a viagem. Gratuito, o passaporte Estrada Real pode ser usado nas versões física ou virtual. Pelo caminho, o viajante coleciona carimbos nas cidades da rota. A influenciadora digital Graziela Guimarães fez a viagem com o marido e, segundo ela, depois do primeiro carimbo, fica difícil parar.
16: Nós nos cadastramos, né, no site da Estrada Real para ter direito ao passaporte, para a experiência ser bacana mesmo. A Estrada Real, ele disponibiliza, né, o PDF mostrando todas as cidades que você consegue pegar esse carimbo. A gente conseguiu 21 carimbos passando nas cidades.
15: Mas é só deixar os centros históricos para perceber que a Estrada Real não é apenas uma viagem ao passado. É o que conta o guia Felipe Bezerra sobre a Serra do Espinhaço.
17: E a gente tem uma aula de geografia a céu aberto nessa viagem o tempo inteiro. Porque o que o Espinhaço faz? O Espinhaço, ele divide tudo que está à direita da cordilheira do Espinhaço, é a Mata Atlântica. No alto da serra são os campos rupestres. E à esquerda da serra começa o Cerrado Brasileiro. Então, no mesmo dia, você consegue sair do Cerrado, atravessar um campo de altitude e descer para a Mata Atlântica.
15: Há coisas que não aparecem no mapa. Pertinho de Diamantina fica a Ervanaria de Marcos Guião. Há 25 anos, ele recebe curiosos pelos aromas e propriedades medicinais de espécies da região.
18: Eu costumo dizer que lá é um jardim de delícias, né? Porque você experimenta uma planta, você sente o cheiro de outra. Ah, essa é doce, essa é azeda, essa é amarga, essa é salgada. E aí você vai lá, né? Uma viagem, né? De que a gente chama de testes dos sentidos, né? Você vai ver o cheiro, você vai ver a cor, você vai ver o gosto. Então, o tempo todo é uma área pequena que você faz um passeio que termina no pé da cachoeira da cidade. Hey!
19: bom.
15: Na Estrada Real, cada um pode escolher o caminho, o ritmo e a experiência. Pode ser de carro, a pé, de bicicleta, uma trilha, uma mesa com comida mineira. Talvez seja essa a melhor lembrança que o viajante leva da Estrada Real, que alguns caminhos não servem apenas para levar a um destino. Segundo o guia Felipe Bezerra, servem para a gente descobrir o que existe pelo caminho.
17: Os principais atrativos que eu brinco que são os diamantes do caminho e o ouro do caminho são as pessoas. São as pessoas com quem a gente convive, com quem a gente apresenta, porque acaba que elas são tão atrativas para quem recebe, quanto quem recebe é atrativo para elas, sabe?
15: Com sonorização de Reinaldo dos Santos, reportagem Karine Melo.
1: E, na próxima sexta-feira, a gente continua a nossa viagem pelo Brasil. Nossa parada será no Parque Nacional da Serra da Capivara, no Piauí.
0: Criado em 1979, o local foi reconhecido como Patrimônio Cultural da Humanidade pela Unesco em 1991.
1: E essas foram as notícias do governo federal.
0: Fique agora com a do Poder Judiciário e do Congresso Nacional. Boa noite, um bom fim de semana.
1: A gente volta segunda-feira. Boa noite.
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22: Presidente do Supremo participa de cerimônia no Planalto de criação de fundos para a Justiça Federal e STJ.
23: Justiça barra candidatura de José Roberto Arruda ao governo do Distrito Federal.
22: Patroa que mantinha empregada doméstica em regime de trabalho escravo volta a ter o nome na lista suja do governo.
23: Boa noite, eu sou Arthur Filho.
22: E eu sou Walter Lima.
23: O presidente do STF, do CNJ, ministro Edson Fachin, participou na manhã de hoje de uma cerimônia no Palácio do Planalto para a sanção de leis que criam e reestruturam fundos especiais do sistema de justiça, com destaque para o Fundo Especial da Justiça Federal e o Fundo Especial do Superior Tribunal de Justiça.
22: Ao final do discurso que fez durante evento no Planalto, o ministro Edson Fachin fez um pronunciamento sobre o momento vivenciado pelo Supremo Tribunal Federal. Vamos ouvir.
24: As instituições da República precisam ser preservadas. Nenhuma autoridade está acima da Constituição. Nenhum poder está acima da lei. Não haverá precipitação, mas tampouco omissão. A resposta institucional será firme, proporcional e rigorosa. Os acontecimentos recentes demonstram o acerto e a urgência de três metas de nossa gestão: a adoção de um código de ética, o fim do inquérito das fake news e a modernização do sistema de justiça.
23: Sancionada hoje a nova lei de custas da Justiça Federal e do Superior Tribunal de Justiça.
22: O presidente do STJ, ministro Luiz Felipe Salomão, participou da cerimônia com outras autoridades dos três poderes. Fátima Uchoa.
25: Segundo o ministro Salomão, a nova lei atualiza um modelo vigente há mais de duas décadas e contribui para ampliar o acesso da população à Justiça Federal, inclusive estabelece critérios para a gratuidade da justiça. Ele ainda destacou que a mudança busca ampliar o acesso aos serviços oferecidos, por exemplo, ao aposentado, à mãe que pede o benefício para o filho com deficiência, ao agricultor familiar e ao pescador artesanal. Ainda segundo o presidente do STJ, a nova lei protege os mais vulneráveis, estabelece a cobrança proporcional das custas processuais para causas de maior valor e transforma os recursos arrecadados em serviços para a sociedade.
23: Após acolher pedido do Ministério Público Eleitoral, Justiça barra candidatura de José Roberto Arruda ao governo do Distrito Federal.
22: O candidato foi considerado inelegível em razão de 6 condenações por improbidade administrativa. Vanessa Pereira.
26: A decisão do Tribunal Regional Eleitoral do Distrito Federal considera 6 condenações do ex-governador por atos dolosos de improbidade administrativa. Segundo o tribunal, as condenações são sucessivas e autônomas, por isso foi aplicada a regra que limita a restrição dos direitos políticos a até 12 anos. O tribunal apontou que a inelegibilidade pode ser contada a partir de 2018 ou da condenação mais recente, de junho de 2026. A defesa ainda pode recorrer ao TSE. Até uma decisão definitiva, Arruda pode continuar em campanha, inclusive no horário eleitoral.
23: Patroa que mantinha a mulher em condição análoga à escravidão volta a ter nome na lista suja do trabalho escravo.
22: A decisão é do Tribunal Superior do Trabalho. Marla Lacerda.
2: A empregadora, esposa de um desembargador em Santa Catarina. Ela mantinha em casa uma empregada doméstica que não recebia salário nem tirava folga. Essa situação fez o nome da patroa parar na lista suja do governo federal, mas o Tribunal Regional do Trabalho retirou. Diante disso, a Advocacia Geral da União acionou o TST, que anulou o processo do TRT, fazendo o nome da patroa voltar à lista suja.
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23: A você, uma boa noite.
22: Tenha um ótimo fim de semana.
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4: Eu sou Paula Groba e estes são os destaques de hoje do Jornal do Senado, que começa agora. Senado aprova a proposta que reduz juros do seguro rural. Avançam novas regras para publicidade de apostas online. Sugestão de cidadão vira projeto para regulamentar psicoterapia. Boa noite. Para quem vive da produção no campo, ter acesso a crédito e proteção contra prejuízos pode fazer toda a diferença. Para facilitar esse acesso, o Senado aprovou uma proposta que reformula o seguro rural no Brasil, com previsão de juros menores e prioridade para produtores em operações de crédito. A medida também muda as regras de acesso ao seguro. Repórter Pedro Pince.
5: O custo do seguro será bancado por um fundo com recursos públicos. Chamado de Fundo Catástrofe, ele está previsto em lei desde 2010, mas nunca funcionou por falta de recursos contínuos e de regulamentação. Agora, o projeto busca suprir essa lacuna e prevê a administração do fundo por pessoa jurídica, da qual poderão participar, na condição de cotistas, as sociedades seguradoras, as sociedades cooperativas de seguros, as sociedades resseguradoras, empresas da cadeia produtiva do agronegócio e cooperativas da produção agropecuária. O texto também cria novos benefícios para as operações de crédito rural que têm a proteção do seguro. As mudanças feitas pela Câmara foram principalmente para detalhar as regras do seguro quando ele for usado como garantia em empréstimos rurais. A autora da proposta, a senadora Tereza Cristina, do Progressistas de Mato Grosso do Sul, lembrou que os produtores rurais esperavam a aprovação da proposta.
6: Ou seja, o seguro rural, com certeza, ele vai contribuir para a estabilidade da renda agrícola, e é isso que nós precisamos. E para também a segurança alimentar do nosso país, reduzindo a vulnerabilidade do produtor, estabilizando as cadeias produtivas e fortalecendo a resiliência do setor frente às mudanças climáticas.
5: Para contar como garantia de empréstimo do setor rural, o banco poderá exigir que a apólice de seguro contenha algumas cláusulas específicas, como cessão fiduciária, em que o devedor transfere temporariamente a titularidade de um direito ou crédito ao credor até que a dívida seja paga. O texto segue agora para a sanção presidencial.
4: Senadores também aprovaram regras mais claras para a regularização de propriedades embargadas por crime ambiental. Pelo projeto, se o órgão ambiental não se manifestar sobre o acordo de regularização em 60 dias, o proprietário pode voltar a produzir. Repórter Raíssa Abreu.
7: A proposta teve como relator o senador Zequinha Marinho, do Podemos, do Paraná. Pará e prevê que o órgão ambiental informe os proprietários infratores sobre a possibilidade do acordo de regularização logo na notificação da irregularidade. Com 60 dias sem resposta do órgão ambiental, o produtor volta à atividade. O autor, senador Sérgio Petecão, do PSD do Acre, disse que a medida vai beneficiar especialmente os pequenos produtores.
8: Hoje, os órgãos dão-lhe um embargo de gaveta de 3, 4, 5 anos, essa pessoa fica totalmente impossibilitada de fazer qualquer coisa. Porque da forma que nós estamos hoje, é uma luta desigual com os nossos produtores.
7: O projeto foi enviado à Câmara dos Deputados.
9: Na Amazônia, chegar até uma escola pode ser um desafio. Grandes distâncias, transporte difícil e falta de infraestrutura são alguns dos obstáculos enfrentados pela educação na região. Para levar em conta essas diferenças, a Comissão de Assuntos Econômicos aprovou a criação do Fator Amazônico para a Educação Básica. A proposta prevê que a distribuição de recursos federais considere as particularidades da Amazônia Legal. Repórter Marcela Cunha.
10: A proposta cria um índice, o Fator Amazônico, para que a distribuição de recursos federais leve em conta características como as grandes distâncias, a baixa densidade populacional e as dificuldades de transporte e infraestrutura. Durante a discussão, o senador Oriovisto Guimarães, do PSDB do Paraná, questionou se o aumento dos recursos destinados à Amazônia poderia reduzir o que é aplicado em outras regiões. Relator do projeto, o senador Eduardo Braga, do MDB do Amazonas, afirmou que a proposta pretende considerar os custos específicos sem prejudicar os demais estados.
11: Imagine o transporte escolar em um estado que tem 1,5 milhão de quilômetros quadrados e com um vazio demográfico tão grande. Isso, obviamente, não tirará recurso de outras regiões.
10: O índice será aplicado ao Fundeb e a programas federais de alimentação e transporte escolar, transferência direta de dinheiro às escolas, educação infantil e infraestrutura, entre outros. A proposta segue agora para a Comissão de Educação, onde será analisada em decisão final.
9: Elas estão nas redes sociais, nos uniformes de times e até em propagandas com influenciadores, as apostas online. Mas esses tipos de jogos podem ganhar novas regras de publicidade e de proteção aos cidadãos. A Comissão de Ciência e Tecnologia aprovou um projeto que proíbe propagandas e patrocínios de bets e cria mecanismos para limitar perdas e evitar o jogo compulsivo. As informações com Patrícia Oliveira.
13: O texto proíbe propaganda de apostas em rádio, televisão, redes sociais e outras plataformas, além do patrocínio a clubes, competições esportivas, atletas e influenciadores. A proposta também prevê mecanismos de proteção, como autoexclusão, limites de depósitos e perdas e alertas sobre os riscos do jogo compulsivo. Outra novidade, destacada pelo relator, senador Alessandro Vieira, do MDB de Sergipe, é a classificação de jogos considerados de risco excessivo à saúde, que terão a oferta proibida, como os de ciclos rápidos e repetitivos e de resultados aleatórios que estimulam o jogador a continuar apostando.
19: Consiste no deslocamento do foco regulatório da mera comunicação comercial para o desenho do produto.
13: O projeto também cria um novo tipo de crime para quem divulgar apostas de operador que não seja autorizado. Para influenciadores, atletas e pessoas famosas, a pena poderá ser maior. A proposta segue para análise da Comissão de Assuntos Sociais.
9: Afinal, quem é que pode exercer a psicoterapia no Brasil? Essa é a discussão que chega agora ao Senado. Uma sugestão apresentada por um cidadão, que restringe a prática a psicólogos e psiquiatras, foi transformada em projeto de lei pela Comissão de Direitos Humanos e Legislação Participativa. A reportagem é de Márcio Maturana.
27: A psicoterapia só poderá ser praticada por psicólogos e psiquiatras, segundo uma sugestão de cidadão que virou projeto de lei e começa a ser discutida agora no Senado. A sugestão legislativa apresentada no portal E-Cidadania em 2024 por Ícaro de Almeida Vieira foi aprovada na Comissão de Direitos Humanos com parecer favorável da senadora Mara Gabrilli, do PSD de São Paulo.
0: Restringir o exercício de tais práticas a esses profissionais contribuirá para garantir que as intervenções que não são isentas de riscos aos pacientes sejam balizadas pelos pressupostos científicos da psicologia e da psiquiatria.
27: Qualquer cidadão pode apresentar ideia legislativa no portal senado.leg.br/e-cidadania. Se receber pelo menos 20 mil apoios em 4 meses, vira sugestão legislativa e é analisada pela Comissão de Direitos Humanos. Se aprovada, se transforma em projeto de lei.
4: Trabalhos técnicos de Eliseu Caires. O Jornal do Senado fica por aqui.

0: evasão em cursos de nível superior. O TCU também identificou que a formação oferecida pelas instituições de ensino nem sempre atende às necessidades do mercado de trabalho. Outra falha é a falta de coordenação entre as políticas de educação, trabalho e inovação. O tribunal recomendou que o governo crie um grupo para coordenar as áreas e elabore plano estratégico para a formação de profissionais. Saiba mais em tcu.gov.br.
1: 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Jornal Câmara dos Deputados. Câmara institui política para incentivar a produção de alimentos orgânicos.
2: Parlamentares ratificam acordo internacional para impedir a pesca ilegal.
1: Plenário cria universidades federais no Amapá, no Rio e em Minas Gerais.
2: Boa noite. A Câmara aprovou a criação de 3 universidades federais. O repórter Marcelo Lascher traz mais informações sobre as novas unidades de ensino superior.
3: A Câmara dos Deputados aprovou projetos do governo que criam 3 novas universidades federais. Um dos projetos aprovados transforma os Centros Federais de Educação Tecnológica de Minas Gerais e do Rio de Janeiro, respectivamente, na Universidade Federal de Ciência e Inovação de Minas Gerais e na Universidade Federal de Ciência e Inovação do Rio de Janeiro. As 2 novas instituições vão atuar no nível superior e na formação profissional técnica de nível médio. As novas universidades vão aproveitar a estrutura já existente. Tanto o CEFET de Minas Gerais quanto do Rio de Janeiro têm unidades em 8 municípios. De acordo com o governo, transformar CEFETs em universidades favorece parcerias, obtenção de recursos e novos programas de pós-graduação. O relator, deputado Rogério Correia, do PT de Minas Gerais, resumiu os objetivos da proposta.
4: A proposição lista os objetivos das instituições e reafirma o compromisso em atuar ao nível superior, mas também na formação profissional técnica de nível médio.
3: O plenário também aprovou o projeto que cria a Universidade Federal da Fronteira Norte. A instituição será criada a partir do desmembramento da Universidade Federal do Amapá, a Unifap, e será sediada no município de Oiapoque. A justificativa do governo ao propor o desmembramento da Unifap e criação da Universidade Federal da Fronteira Norte é a necessidade de expandir as atividades acadêmicas que contribuam para o desenvolvimento da região. A proximidade da fronteira com a Guiana Francesa também foi apontada como importante para fortalecer a cooperação acadêmica e científica entre Brasil e França. Outra justificativa é a demanda por profissionais capacitados para pesquisa de petróleo na costa do Amapá. De acordo com o governo, a criação da nova universidade não terá impacto orçamentário este ano, já que vai aproveitar a estrutura já existente. Já para o ano que vem, 2028, os gastos são estimados em R$20 milhões por ano, recursos que serão previstos no orçamento. A criação das 3 universidades foi criticada pela oposição, como o deputado Luiz Carlos Raul, do Podemos do Paraná.
5: Evidentemente, meu partido não vai ser contra a criação de uma universidade. Mas cá entre nós, né? O projeto chegou dia 10 de agosto, dentro do período eleitoral. É evidente um projeto eleitoreiro.
3: Já deputados da base do governo defenderam a necessidade de criação de novas universidades federais, principalmente no interior. Foi o que disse o deputado Chico Alencar, do PSOL do Rio de Janeiro.
6: Então é muito importante tomarmos essas medidas nesse sentido, de constituir uma universidade que opere nos ditames constitucionais, ensino, pesquisa e extensão e gestão democrática.
3: Os projetos que criam a Universidade Federal da Fronteira Norte e as Universidades Federais de Ciência e Inovação de Minas Gerais e do Rio de Janeiro seguiram para análise do Senado. Da Rádio Câmara de Brasília, com informações de Antônio Vital, Marcelo Larcher.
2: Depois de passarem na Câmara, os projetos que criam as universidades federais também foram aprovados pelo Senado e enviados à sanção presidencial.
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1: Saúde. Dr. Fernando Máximo, do PL de Rondônia, repudia restrições da Anvisa ao uso da polilamina, desenvolvida pela cientista Tatiana Sampaio após 30 anos de pesquisas. Produzida a partir de uma proteína extraída da placenta, a substância tem potencial para regenerar a medula espinhal.
2: De acordo

0: Com o Dr. Fernando Máximo, a Anvisa limitou a aplicação da molécula a 72 horas após o trauma e a certas lesões. O parlamentar cita casos de recuperação após meses do acidente e defende o acesso ao tratamento experimental.
1: Previdência. A Comissão de Previdência Social e Família aprovou o projeto que cria o Auxílio Mãe Atípica e estabelece um benefício de R$ 600 mensais. Carla Dixon, do PL do Rio Grande do Norte, comemora a aprovação, mas defende que o valor seja elevado para um salário mínimo.
0: A deputada quer garantir ainda o acesso à assistência e a outros benefícios sociais, ampliando a proteção a famílias com casos de neurodivergência. Carla Dixon observa que as mães atípicas precisam de apoio efetivo, já que enfrentam abandono, perda de emprego e falta de terapias.
1: Trabalho. A Câmara aprovou dois projetos que fortalecem a estrutura da Justiça do Trabalho nos estados do Ceará e do Rio Grande do Sul. O repórter Antônio Vital acompanhou a votação.
2: A Câmara dos Deputados aprovou dois projetos que ampliam a estrutura da Justiça do Trabalho. Os dois foram enviados ao Congresso pelo Tribunal Superior do Trabalho. Um deles autoriza a criação de 51 cargos no Tribunal Regional do Trabalho da 7ª Região, sediado em Fortaleza, no Ceará. A proposta prevê 5 vagas de juiz do trabalho substituto, 31 de analista judiciário e 15 de técnico judiciário. As despesas são estimadas em R$ 12 milhões. O segundo projeto aumenta o quadro do Tribunal Regional do Trabalho da 4ª Região, com sede em Porto Alegre, no Rio Grande do Sul. O texto prevê a criação de 16 vagas para juízes do trabalho substitutos, 7 cargos em comissão e 165 funções comissionadas. A medida também transforma 48 cargos de chefia de gabinete em cargos de assessor. O custo anual é de R$ 18 milhões. Nos dois casos, a justificativa é de que as varas do trabalho apresentam déficit de pessoal e enfrentam aumento constante de ações judiciais. As duas propostas renderam debate no plenário. O deputado Kim Kataguiri, do Missão de São Paulo, criticou o aumento de gastos.
3: A gente está falando aqui de criar mais cargos dentro da justiça trabalhista, que é o ramo da nossa justiça, dos mais ineficientes que nós temos hoje. E, mais uma vez, eu acho que este plenário tem de se comprometer a não criar mais nenhum cargo no judiciário brasileiro, considerando que nós temos o judiciário mais caro do mundo.
2: O governo defendeu a aprovação dos dois projetos, como explicou o deputado Bongás, do PT do Rio Grande do Sul.
4: Se trata de estruturação das varas do trabalho. O que nós temos ouvido muitas vezes, e quando essa casa votou a reforma trabalhista, ela tratou de anular proteção para os trabalhadores. Então, nessa situação, nós defendemos para que a estrutura da Justiça do Trabalho ela seja forte para garantir direitos.
2: Os dois projetos serão encaminhados para análise do Senado. Da Rádio Câmara de Brasília, Antônio Vital.
0: Talíria Petroni, do PSOL do Rio de Janeiro, defende o fim da escala 6x1 como parte da luta histórica pela redução da jornada de trabalho. A deputada lembra que a Constituição reduziu a jornada semanal de 48 para 44 horas, apesar das previsões de que a mudança provocaria desemprego.
1: Talíria Petroni avalia que os ganhos de produtividade e os avanços tecnológicos devem permitir mais tempo livre aos trabalhadores sem redução salarial. Ela cita acidentes, mortes e afastamentos por transtornos mentais relacionados ao trabalho para reforçar a necessidade de combater a sobrecarga.
0: Reginaldo Lopes, do PT de Minas Gerais, acredita que a redução da jornada de trabalho para 40 horas semanais trará mais qualidade de vida e produtividade. O deputado ressalta que o descanso é fundamental para prevenir afastamentos e permitir o convívio familiar e a qualificação.
1: De acordo com o Reginaldo Lopes, a medida beneficia principalmente trabalhadores vulneráveis e sem força sindical. O parlamentar também afirma que não há estudos técnicos que comprovem que a redução da jornada trará prejuízos econômicos ao país.
5: Relações Exteriores.
0: O plenário da Câmara aprovou acordo internacional voltado para impedir a pesca ilegal. Confira os detalhes com a repórter Ana Raquel Macedo.
6: A Câmara dos Deputados aprovou o texto do acordo internacional assinado pelo Brasil, destinado a impedir a pesca ilegal. É o primeiro acordo internacional sobre o assunto, com foco específico no controle dos portos como ferramenta de combate à pesca ilegal, não declarada e não regulamentada. Esse tipo de atividade ilegal prejudica os ecossistemas marinhos e os meios de subsistência das comunidades que dependem da pesca. O acordo foi assinado em 2009, na Conferência da Organização das Nações Unidas para a Alimentação e a Agricultura, a FAO, na Itália. De acordo com o organismo internacional, a pesca ilegal é responsável pela captura de 11 a 26 milhões de toneladas de pescados por ano, com perdas econômicas anuais entre 10 e 23 bilhões de dólares. Os países que assinaram o acordo se comprometem a impedir que embarcações envolvidas em pesca ilegal utilizem portos ou desembarquem suas cargas, o que dificulta a entrada do pescado de origem ilícita nos mercados nacionais e internacionais e reduz os incentivos econômicos à continuidade dessas operações. Se houver prova suficiente da atividade ilegal, o país deve não só recusar a entrada ou o uso do porto, mas também comunicar aos demais países e organizações competentes sobre o ocorrido. De acordo com o relator do texto, o deputado Alencar Santana, do PT de São Paulo, a adesão ao acordo é estratégica para o Brasil. Do ponto de vista ambiental, fortalece os instrumentos de conservação dos recursos marinhos. E do ponto de vista econômico, protege a pesca artesanal e industrial nacional da concorrência desleal. O acordo foi aprovado de maneira simbólica pelo plenário, sem votos contrários. Para a deputada Érica Cocai, do PT do Distrito Federal, o Brasil se une à comunidade internacional para impedir esse tipo de atividade.
7: Esse é um acordo internacional para a preservação dos biomas, preservação da pesca e eliminação da pesca ilegal. E esse acordo possibilita esta unidade internacional, ou o Brasil se inserir numa unidade internacional para impedir que haja a pesca ilegal. E o dano da pesca ilegal é absolutamente concreto.
6: O texto do acordo internacional destinado a impedir a pesca ilegal seguiu para a análise do Senado. Da Rádio Câmara de Brasília, com informações de Antônio Vital, Ana Raquel Macedo.
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1: Justiça. Para Bia Kicis, do PL do Distrito Federal, as investigações da Polícia Federal apontam o envolvimento do gabinete do ministro Alexandre de Moraes em contratos de prestação de serviços para o Banco Master. No entendimento da deputada, a gravidade das denúncias ultrapassa limites legais e morais.
0: Bia Kicis argumenta ainda que as denúncias de censura e de perseguição contra opositores evidenciam a crise de credibilidade da cúpula do Judiciário. Na visão da parlamentar, há um enfraquecimento do devido processo legal no país.
1: Sargento Faur, do PL do Paraná, pede o afastamento do ministro Alexandre de Moraes e do procurador-geral da República, Paulo Gonet, para a investigação de possíveis conflitos de interesse no caso envolvendo o empresário Daniel Vorcaro e o Banco Master.
0: Para Sargento Faur, os serviços descritos pelo escritório da mulher do ministro Alexandre de Moraes a Daniel Vorcaro não justificam os mais de 129 milhões de reais cobrados. Sobre Gonet, o deputado diz que o procurador deveria ser impedido de analisar casos nos quais seu nome esteja envolvido.
1: Jandira Fegali, do PCdoB do Rio de Janeiro, cobra a instalação de uma CPI para investigar o Banco Master. A deputada afirma que parlamentares governistas assinaram o requerimento, mas apontam que um acordo político na Câmara impediu a abertura da investigação.
0: Jandira Fegali pede que as apurações sobre o Banco Master alcancem de forma isonômica autoridades e parlamentares citados no caso. Ela também questiona a atual relatoria do processo no STF diante de informações sobre encontros com dirigentes da instituição financeira.
1: Na avaliação de Ranieri Paulino, do Republicanos da Paraíba, o STF precisa resgatar a neutralidade e o devido distanciamento das partes. O congressista cobra postura imparcial e integridade dos magistrados superiores para preservar a credibilidade do judiciário.
0: Ranieri Paulino ressalta a importância de defender a imagem das instituições democráticas acima de divergências partidárias ou ideológicas. Para o deputado, o Congresso e os tribunais devem manter uma atuação firme na apuração de desvios e no resgate da confiança da população.
1: Aloysio Mendes, do Republicanos, acusa o ministro do Supremo Tribunal Federal, Flávio Dino, de interferir na política do Maranhão. O parlamentar alega que o magistrado atua indevidamente em processos judiciais contra seus adversários políticos.
0: Aloysio Mendes aponta o que considera abusos judiciais, como o afastamento de um conselheiro do Tribunal de Contas do Maranhão e o descumprimento do sigilo da fonte jornalística. O deputado defende o respeito ao devido processo legal para assegurar a estabilidade no estado.
5: Agricultura.
1: Os deputados aprovaram um projeto que estimula a produção de alimentos orgânicos. O repórter Antônio Vital acompanhou a votação.
2: O plenário da Câmara aprovou o projeto que cria uma política nacional de agroecologia e produção orgânica, com a previsão de preferência nas compras públicas para produtos orgânicos da agricultura familiar, linhas de crédito e mecanismos de garantia de preços. O projeto foi apresentado pelo deputado Valmir Assunção, do PT da Bahia, e recebeu parecer favorável do relator, deputado Padre João, do PT de Minas Gerais. O projeto define princípios e diretrizes para o plano, propõe as fontes de financiamento e cria um sistema de certificação de produtos de base agroecológica. Entre os objetivos da proposta estão a oferta e o consumo de alimentos sem resíduos químicos danosos à saúde e o desenvolvimento de sistemas agrícolas sustentáveis. A Política Nacional de Agroecologia e Produção Orgânica também prevê outros instrumentos para expandir a produção agroecológica. Entre eles estão o seguro rural para a agricultura familiar, subsídios para os produtos, monitoramento de agrotóxicos e fertilizantes sintéticos na água e nos alimentos e a oferta de cursos técnicos de nível médio e superior de agroecologia. O projeto prevê ainda que regulamento do governo vai estabelecer um sistema participativo de certificação da produção agroecológica, com selo destinado prioritariamente aos agricultores familiares, povos e comunidades tradicionais. O projeto foi criticado pela deputada Adriana Ventura, do Novo de São Paulo.
9: O projeto, ainda que bem intencionado, uma vez que reconhece a agroecologia para a produção sustentável, incentiva a pesquisa e inovação, os instrumentos que ele usa para chegar nesse projeto é intervenção estatal excessiva, compras públicas que são dirigidas porque exige prioridade e não se baseando em preço e eficiência, dá incentivo fiscal sem análise de custo.
2: De acordo com a proposta, o plano para estimular a agricultura orgânica receberá recursos do orçamento e será implementado pelo governo federal com a cooperação de estados e municípios. O governo fica ainda autorizado a criar linhas de crédito para financiar a produção, beneficiamento e comercialização de alimentos orgânicos ou agroecológicos e do extrativismo sustentável, bem como para a implantação de projetos de geração de energia alternativa e renovável. O relator da proposta, deputado Padre João, falou da importância de ter uma política articulada para estimular a produção de alimentos saudáveis.
10: Eu venho acompanhando há mais de 20 anos a questão da produção do nosso país e com estudos de várias universidades, a gente tem acompanhado a importância que é ter essa política mais estruturante, que incentive de fato um alimento que garanta saúde e vida para o nosso povo. De entender que a segurança alimentar, alimentos saudáveis, é muito importante.
2: O projeto que cria uma política nacional de agroecologia e produção orgânica seguiu para análise do Senado. Da Rádio Câmara de Brasília, Antônio Vital.
5: Habitação.
0: Hildo Rocha, do 50 mil moradias rurais previstas para este ano, não vai se concretizar. Ele propõe a criação de um novo cadastro de reserva com a possibilidade de outras entidades já aprovadas serem chamadas.
1: Segundo o deputado, nesta nova etapa do Minha Casa Minha Vida Rural, apenas 20 mil contratos foram contemplados. E o do Rocha espera que o governo federal aceite a proposta da Federação das Entidades de Habitação Social do Norte e Nordeste do Brasil para beneficiar outras 20 mil famílias rurais ainda neste ano.
0: Termina agora o Jornal Câmara dos Deputados, produzido pela Câmara, com trabalhos técnicos de Everson Urani e a apresentação de José Carlos Andrade e Luciana Vieira. Uma boa noite para você e um bom fim de semana.
1: Uma ótima noite e um excelente feriado também. A Voz do Brasil volta na terça-feira.
11: 8 horas!
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4: Ei, alô, alô, alô, Castelo. Boa noite, sul do estado do Espírito Santo. É o Forrozão da Cultura da sexta-feira, começando com esse emblema maravilhoso. Depois da politicagem, vamos chegando juntinho com vocês até as 10 da noite. Logo em seguida, um programa super especial pra você. 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Você acabou de fazer o pedido, o Eloy tá chegando com a sua, com o seu lanche maravilhoso, tá legal aí? 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É informação correta, falando do estado do

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E até às 10 com vocês comigo.

0: ahí, compadre. É o forrozão da cultura da sexta-feira, né, compadre? Vamos ver quem tá aqui comigo aqui. Oi, Zé Augusto. Boa noite. Roda aí pra nós aí.
1: Noite.
0: Boa noite.
1: É, gostaria de mandar um alô pro Gustavo.
0: Alô, Puzião.
1: Alô, Puzião, em Casa Grande. Beleza?
0: Beleza.
1: E a música TikTok.
0: Bem bonita aí. Tá legal. Tá legal, compadre. Ei, Zé Augusto, boa noite. Manda um alô aí pra Josi lá do Caxixe. Josi, o motoqueiro fantasma da Pop 100. Opa, legal, eu gostei dessa aí. Aí quem chegou aqui também?
2: Alô, Josi Augusto, quer ver a nossa vida?
0: É ela!
2: Quer mandar um aí pra mim, pra ponta, nada. Para o Senhor das Flores, para o
0: Antônio. Certo.
2: Sim, para o Senhor. Certo,
0: Zé. Certo.
2: Só por favor, de mandinha pra nós aí, Zé.
0: Na hora!
2: Antena parabólica pra nós aí, Zé.
0: Isso aí, vamos ver. Olha quem chegou aqui também. Olha ele aí, se ele falar o nome dele. Vamos ver se ele vai falar o nome dele.
3: Meu amigo, Zé Augusto. Vamos pular? Zé Augusto, aí tu manda alô pro meu amigo Zé Adão, minha administração. A Siloca, ô, pintou com meu amigo. Tchau, obrigado.
0: Ah, hoje ele não pediu forró, não. Ô, Johnny, Zé Augusto, manda um abraço aí pra nós aí, olha. Pra minha esposa Cássia, tia Aparecida, os primos Tica Tica, Dani, Giovanni, Rosinha, Milene, para toda a família Feliciano. Olha só, rapaz. Zé Augusto, Juliano da Construção de Casimiro de Abreu, Rio de

0: E o meu sogro, Genário Cunha. É. Legal, gostei dessa aí. Valeu aí. Boa noite, Zé Augusto. O guarda-roupa mandar uma alô para os Pitoco. Um abraço sempre ligado aí. É, guarda-roupa, é desse jeito aí. Eu vou fazer o seguinte, eu vou lhe tomar um delicioso cafezinho campeão. Vamos nessa comigo aí. 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
7: Compadre, é desse jeito. 8:52. Daqui a pouquinho, às 10 horas, você não pode perder aquele programa super especial pra você. 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Aí tem o Eloy, né? E o Rony. Ele acabou de fazer o pedido, ele chega na hora, na hora, na hora. Beleza, pura, meu. Vamos nessa aí. Quem tá por aqui comigo? Oi. Olha aí, gente.

0: Eu sou o seu fã de Augusto. Obrigado aí, amor. Manda aí aquele abraço a um todo especial, pessoal da Gangue Brasil. Quem é o cantor aí? Fernando, grande Fernando aí. Ô Zé Augusto, manda um abraço pra nós aí, olha. Pra minha esposa Cássia, a tia Aparecida, os primos de Cajita, tanto ligado aí, obrigado aí, pelo carinho aí. A Cássia, a tia Aparecida, os primos Tica, Tica, Dani, Giovanni, Rosinha. Milene para toda a família Feliciano. Ei, alô, boa noite. Alô, boa noite. Oi, boa noite.
1: Boa noite, meu rei.
0: Ô, meu rei, toca pra nós aí, fala aí.
1: Deu certo agora?
0: Hã? Ah, pode pedir. Pida aí.
1: Sabe quem?
0: Pida aí.
1: Sabe quem?
0: Quem?
1: Hã? Ah. Cru, cru, rapaz, cruel.
0: Ô, oh, cruel, queria ter certeza, né, cruel. Então, cruel, fala pra nós aí. Ai, ai, ai, ai, ai. Então...
1: Deixar um alô pra minha esposa Lena.
0: A Lena, a Leninha.
1: O meu rei do amanhecer.
0: Certo.
1: Pra querida dele, que é a Neia.
0: Né, tia, a Neia, bem a Neia, minha Neia, né?
1: É, isso aí.
0: Então.
1: Pedro Augusto Cachoeirinha.
0: Pedrão, grande Pedrão. Até ali tem o... Oi!
1: Jamil do Zumbi.
0: Jamil, grande Jamil.
1: Em Cachoeiro.
0: Certo.
1: João Batista também, Cachoeiro. Todos os ouvintes estão ligados com o Rei do Amanhecer.
0: Então, hein? Ô, Cruel. Ô, Cruel.
1: Fala.
0: Ô, Cruel.
1: Fala, mãe.
0: Pois é, rapaz, ó. Tá passando rodo no... no Palmeiras, no Sub-20. 2-0 e tá faturando o primeiro prêmio desse ano.
1: Ele tirou o pé dos outros?
0: É, Cruel, desse jeito aí, ó.
1: Tá bom, melhor assim, né?
0: Melhor, melhor, melhor, tá valendo.
1: Isso aí.
0: Segura aí, Cruel, boa noite aí a todos vocês aí de Piabanha, Fazendinha, Itapimirim.
1: E é minha música?
0: Tá aqui, tá chegando aí, ó. Aí, ó. Ó o Cheinho aí, como é que eles estão aí, ó.